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0: Boa noite. São 2 horas.
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0: Bom dia, são 5 horas.
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0: Bom dia, são 6 horas.
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0: Bom dia, são 8 horas.
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Ora viva, bom dia, seja muito bem-vindo. E começamos hoje esta nossa edição do Bom Dia Açores, precisamente com a agenda informativa. Antes de mais, dar-lhe bom dia, dizer que hoje é terça-feira, dia 15 de setembro, e que temos muitas informações úteis para dar. Saudando então nesta manhã de terça-feira, avançamos com informações úteis. Nascer e pôr do sol aqui em Santa Maria. Hoje o sol nasceu às 7 horas e 12 minutos. Terá o seu ocaso às 19h48. Olhando para o calendário, hoje é dia de Nossa Senhora das Dores. Sabia também que hoje assinalamos o Dia Internacional da Democracia? Celebra-se a 15 de setembro e a ONU declarou, em 2007, este dia como Dia Internacional da Democracia em referência à adoção, em setembro de 1997, da Declaração Universal da Democracia pela União Interparlamentar. E sem dúvida que o objetivo da criação deste dia é promover a democratização e a observação dos direitos e liberdades do homem. Nesta data é feito um convite às nações e às organizações para que realizem iniciativas, promovam os valores universais da democracia junto das populações. Já agora digo-lhe que as celebrações centram-se em Nova Iorque, na sede da ONU. Hoje também é o dia do Serviço Nacional de Saúde. Desde 2009, que esta data marca então o aniversário da criação do Sistema Público de Saúde em Portugal. O SNS foi criado no âmbito da concretização do direito à proteção da saúde consagrado na Constituição de 1976, com bases legais reforçadas nos anos seguintes, nomeadamente em 1979, e o dia comemorativo foi instituído no ano de 2009. E sem dúvida que a missão do Serviço Nacional de Saúde é garantir o acesso universal, geral e tendencialmente gratuito aos cuidados de saúde a todos os cidadãos em Portugal. É extremamente reconhecida como uma das maiores conquistas sociais da democracia portuguesa. Assinalamos então o Dia do Serviço Nacional de Saúde. Neste dia 15 de setembro. É também o Dia Mundial do Linfoma. É uma data que serve para consciencializar a população sobre este tipo de cancro que afeta o sistema linfático. É um cancro de origem nos linfócitos, nos glóbulos brancos do sistema linfático. Divide-se em dois grandes grupos, o linfoma de Hodgkin e o linfoma de No-Hodgkin. Podem surgir gânglios. E por isso é preciso estar extremamente atentos. Dia Mundial do Linfoma a ser assinalado hoje no calendário. A terminar as datas no calendário, dizer-lhe que hoje é o Dia Internacional do Ponto. O objetivo do dia é espivitar a criatividade nas pessoas de todas as idades. E esta data baseia-se no livro de crianças, O Ponto, de Peter H. Reynolds, onde um professor pede a uma aluna para fazer a sua marca através de um ponto. Não demorou muito até professores reais levarem esta ideia para as escolas e pedirem aos alunos para darem largas à imaginação através de um ponto desenhado no quadro ou numa folha de papel. E foi assim que nasceu este Dia Internacional do Ponto, para se escrever, desenhar ou pintar a partir de um ponto. São estas as datas a serem assinaladas e celebradas no calendário. Sem mais demoras, vamos ao tempo. São previsões e informações do Instituto Português do Mar e da Atmosfera. A previsão é para hoje, terça-feira, aqui para as ilhas de Santa Maria e São Miguel, Grupo Oriental, onde se prevê períodos de céu muito nublado com abertas, tornando-se encoberto, períodos de chuva fraca ou chuviscos, especialmente a partir da tarde. Quanto ao vento de nordeste, bonançoso, 10 a 20 km/h, tornando-se moderado a fresco, 20 a 40 km/h, e com rajadas até 50 km/h e soprando temporariamente de leste durante a tarde. Quanto ao mar, de pequena vaga, tornando-se cavado, com ondas nordeste de 1 a 2 metros.
A temperatura da água do mar mantém-se nos 25 graus. Hoje as temperaturas do ar vão variar entre 22 de mínima e os 27 graus de máxima. A esta hora, em Santa Maria, temos céu muito nublado, já tivemos aguaceiros. Estão 23 graus de temperatura do ar e a umidade está a rondar os 83%. Vamos também destacar nesta primeira parte da agenda informativa a informação das transportadoras e temos as escalas do Isabel C, da empresa de transporte marítimo Parece Machado, esta semana em Santa Maria. De acordo com a empresa, hoje, terça-feira, dia 15 de setembro, o Isabel C carrega, em Ponta Delgada, em horário normal, a carga diversa, os congelados e os frescos. Sai hoje à tarde de Ponta Delgada e amanhã de manhã, quarta-feira, vai estar a descarregar em Santa Maria, efetuando assim a primeira escala. Vai estar a descarregar entre as 8 e as 11. Depois, na quinta-feira, dia 17 de setembro, voltam a carregar em horário normal a carga diversa, os frescos e os congelados. Sairão à tarde e na sexta de manhã estarão de novo a descarregar em Santa Maria. Portanto, duas viagens, hoje e quinta-feira, com duas escalas, respectivamente, na quarta e na sexta-feira. Ainda olhando para a informação das transportadoras, é a altura de olharmos para os horários da SATA Air Açores. Para esta terça-feira, um primeiro voo com chegada 7 da manhã, partida 7h25, 12h45 chegada, 13h10 partida, 17h30 chegada, 17h55 partida, 19h25 chegada, 19h55 partida e o último voo tem chegada prevista 20h30 com partida às 20h55. Estes voos, a maioria deles estão ainda em vigor até ao final deste mês de setembro. Relembramos também que podem surgir alterações nos horários por razões operacionais. E vamos avançar com a informação das farmácias de serviço em Santa Maria e São Miguel. Dar-lhe conta então das farmácias aqui no Grupo Oriental e em Santa Maria, em disponibilidade esta semana, está a farmácia Abílio Botelho. Fica na rua Teófilo Braga, 129, e vai manter-se até sábado. Em São Miguel, Ponta Delgada, hoje de serviço permanente, está a farmácia Garcia, no Largo 2 de Março, número 77. Em reforço, está a farmácia Garcia, no Parque Atlântico. Na cidade da Ribeira Grande, esta semana, em disponibilidade, está a farmácia da Misericórdia. Fica na Rua de São Francisco, 81. E em Vila Franca do Campo, como sempre, em horário alargado, está a farmácia Amaral. Fica na Rua Doutor Urbano Mendonça Dias. Esta farmácia abre às 9 e fecha às 21 horas. Estamos praticamente a terminar este serviço de agenda informativa. Antes de irmos aos horários, relembrar que a maré vai estar vazia hoje às 10h32. A maré cheia para Iamar às 16h40. E vamos então dar-lhe conta dos horários do museu e também da biblioteca municipal aqui em Santa Maria para fecharmos esta primeira parte. Começamos pelos horários do museu, com sede em Santo Espírito e com núcleo em Vila do Porto. Museus estão então abertos de terça a domingo, também aos feriados, entre as 10 e as 18 horas. A última entrada no edifício é até às 17h30. Relembramos também que às segundas-feiras os museus estão fechados. Relembro que este horário vai manter-se até a final deste mês de setembro. Olhamos também para os horários da Biblioteca e Arquivo Municipal em Vila do Porto. A biblioteca abre então de segunda a sexta-feira e está fechada aos fins de semana e feriados. Às segundas-feiras abre às 10, nos restantes dias abre às 9. Relembramos também que a biblioteca fecha sempre às 18 horas e que durante a semana há atividades para os mais pequenos.
São 8 horas, 11 minutos. Vamos então avançar nesta segunda parte do serviço de agenda. Há outras informações para partilhar consigo. Começamos por relembrar que o município de Vila do Porto, em conformidade com o Regulamento de Apoio à Natalidade e Apoio à Família, tem a decorrer entre 1 de setembro e 31 de outubro o prazo de entrega de candidaturas para apoio a material escolar. Esta medida permite a atribuição de apoio para a aquisição de material escolar sob a forma de reembolso, mediante a apresentação dos documentos comprovativos de despesa e desde que adquiridos em estabelecimentos comerciais do Conselho de Vila do Porto. O valor do apoio é fixado anualmente por ciclos de ensino e para cada criança. Contempla crianças e jovens dos 0 aos 18 anos de idade e pode ser requerido por qualquer um dos seus progenitores ou requerido por pessoa singular a quem, por decisão judicial ou administrativa das entidades e organismos competentes, esteja confiada por adoção. Os interessados devem submeter a sua candidatura através dos serviços online do município de Vila do Porto. O Regulamento de Apoio à Natalidade e Apoio à Família pretende reforçar um conjunto de medidas de intervenção social, primando pelo aumento da qualidade de vida dos seus munícipes, através da implementação de estratégias de apoio às famílias, promovendo inclusivamente o acesso a bens essenciais e a serviços com vista ao desenvolvimento social. Acrescento que destina-se a todos os munícipes com residência permanente no Conselho de Vila do Porto e, para além deste material, apoio ao material escolar, possibilita também a atribuição de um apoio para a aquisição de produtos para o bebê, no valor limite de 200 euros e também sob a forma de reembolso. Banco de puericultura pesada, utilização gratuita da piscina municipal pelo bebê e acompanhante até aos 36 meses de idade e ainda apoio psicológico para grávida, parturiente, desde a 12ª semana de gestação

0: está então a decorrer o prazo de entrega de candidaturas para apoio a material escolar. Há também, de acordo com este regulamento de apoio à natalidade e apoio à família, outras iniciativas e outros apoios. Contacte então o Balcão Único da Câmara Municipal, visite o website do município e lá encontra todas estas informações. Continuamos nesta manhã, damos-lhe conta de mais sugestões. Relembrar que vai acontecer em Santa Maria, de 18 a 20 de setembro, mais um festival de forró. Lembrar também que hoje, dia 15 de setembro, haverá a apresentação do livro O Mel Sem Abelhas, da Judite Canha Fernandes, na biblioteca. E quero também destacar o Cine Eco 2025, aqui na Ilha de Santa Maria, de 22 a 27 de setembro, sempre às 20h30, com entrada livre. E no dia 25 de setembro, pelas 18 horas, no Museu em Vila do Porto, será inaugurada a exposição Histórias Incompletas de Pedra e Barro. Uma exposição de Catarina Alves e Marina Mendonça. Há tempo também para lhe relembrar que no dia 26 de setembro haverá mais um encontro de Urban Sketching. Desta vez é na Igreja de Santo Antão e é pelas 20 horas. As inscrições estão abertas para este e-mail servicomediacao.cultura-msm@azores.gov.pt. 26 de setembro, às 20 horas, na Igreja em Santo Antão. Estamos mesmo praticamente a terminar este serviço de agenda informativa. Há tempo para relembrar as exibições de filmes este fim de semana no Atlântida Cine, sexta, sábado e domingo. Esta sexta-feira, dia 18 de setembro, vai poder ver na sessão das 21 horas o filme Playback. É um filme de Sérgio Graciano. Playback traz para o grande ecrã a história de Carlos Paião, entre o dever e o desejo, a razão e a intuição, o medo e a coragem. Este Playback acompanha a construção de um caminho singular, marcado pelo talento, pelo humor e por uma obsessão criativa que o empurra para deixar a sua marca na música portuguesa. Este filme revela não só os temas que o tornaram imortal, como também o lado íntimo e emocional de onde estas canções nasceram. Playback, o filme sobre Carlos Paião, esta sexta-feira, dia 18 de setembro, às 21 horas, no Atlântida Cine. E no sábado vai poder ver Backrooms, um filme de Kane Parsons. Também na sessão das 21. Já no domingo é um filme para toda a família. Vai poder ver o Toy Story 5, um filme de Andrew Stanton. Os brinquedos estão de volta em Toy Story 5, da Disney Pixar. E desta vez os brinquedos encontram a tecnologia. Abertura da bilheteira do Atlântida Cine, uma hora antes. E é com esta sugestão, com estas sugestões de filmes este fim de semana no Atlântida Cine, que concluímos a agenda informativa desta terça-feira. Amanhã estará por aqui, neste mesmo horário.
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São 8 horas 21 minutos. Estamos consigo nesta manhã de terça-feira. Para si que vai trabalhar, uma excelente manhã de trabalho. Para si que já está a trabalhar. Para si que a esta hora está a deixar os miúdos na escola. A verdade é que esta é mais uma manhã, mais um dia, hoje com algumas nuvens e com alguns aguaceiros aqui pela Ilha de Santa Maria. Vamos ter uma temperatura máxima de 27 graus, vamos ter a umidade que estará nos 70-80%. Relembrar que a esta hora estamos mesmo com uma temperatura de 23 graus e a umidade nos 83%. David Loureiro está connosco. Daqui a pouco vamos ter Tony Carreira e vamos ter também os nossos bons conselhos comerciais.

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6: Estamos por aqui nesta primeira hora do Bom Dia Açores. Já temos algumas sugestões para dar. Hoje a moagem tem pernas de frango, é este o prato do dia. Quero também destacar a viatura no Rui Carlos. 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O Rui Carlos está na Flor da Rosa, em frente aos bombeiros. 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
4: Esta é a altura certa para conferirmos os destaques e vamos começar nesta manhã pelos jornais açorianos. O Açoriano Oriental destaca o apoio ao gasóleo agrícola estendido até ao fim do ano. Falta de motoristas devido a baixas e à cessação de contratos está a gerar muitas dificuldades. E um trabalhador morreu num acidente na Prolacto. Viola da Terra é candidata a Património Cultural e Material Nacional. E o AC Premier reúne especialistas em agropecuária. O Açoriano Oriental destaca no desporto. A ambição leva Bernardo Oliveira ao Sporting e à Seleção Nacional. E a Câmara reconhece resultado aquém do esperado no Rally da Água. O Correio dos Açores destaca que o Governo dos Açores candidata saberes e práticas da Viola da Terra ao Inventário Nacional do Património Cultural e Material. Secretário de Estado Adjunto e da Defesa Nacional sublinha que é preciso uma polícia marítima forte e preparada para proteger o espaço marítimo português. Na cerimónia dos 107 anos da Polícia Marítima em Ponta Delgada. Navios da Transisolar vão passar a integrar a rede do IPMA para recolha de dados meteorológicos e oceanográficos durante viagens no mar Atlântico. E artrópodes das florestas nativas dos Açores resistem melhor do que o esperado, mas 7 espécies endémicas poderão estar extintas. E José Manuel Bolieiro destaca orgulho e prestígio da diáspora açoriana na inauguração das portas da cidade em Brampton. Destaca ainda para o Diário dos Açores, Grupo Sousa, autorizado a comprar transitário Alcontrans com atividade nos Açores. Val do Ave admite dificuldades no arranque da Azores Bus e anuncia reforço de motoristas. E um projeto vai estudar como a natureza e o ruído afetam a saúde física e mental. Uma notícia também comum a todos os jornais, a Viola da Terra é candidata a Património Cultural e Material Nacional. Ainda a nível regional, vamos olhar para o Departamento de Informação aqui da sua rádio e nos noticiários das 10, 14 e 16, os destaques vão para Termas das Caldeiras da Ribeira Grande desenvolve estudo e Governo dos Açores elaborou um guia com informação útil para a contratação de imigrantes. E no espaço 11-12, onde Santa Maria é notícia, esta terça-feira vamos falar do Festival de Forró, que regressa à Ilha de Santa Maria entre 18 e 20 de setembro. E o convidado é o professor de Forró, Henrique Matos.

0: E depois dos destaques da região, esta é a altura também para conferirmos os principais destaques nos jornais nacionais. O Público desta manhã destaca que as escolas de Lisboa aumentam turmas para encaixar alunos sem vagas. Diretor da PJ, Carlos Cabreiro, investigado por abuso de poderes. E no interior, o governo vai rever um mapa de territórios de baixa densidade. Na banca, o BPP já admite pagar mais reembolsos a 5 mil credores. O Jornal de Notícias desta terça-feira destaca que os privados vão fazer inspeções nos matadouros. Destaque também para esta notícia, há cada vez mais câmaras a oferecer refeições aos alunos. No Brasil, a fraude financeira gera a crise na justiça e está agora a contaminar as eleições. PSP em força na VCI para controlar os caminhões. E ministra atira a descida do IVA dos combustíveis para Montenegro, mas avisa com diretiva europeia. O Correio da Manhã destaca o valor médio do alívio fiscal anunciado por Montenegro. IRS, o governo devolve 16 euros por mês. E no novo ano letivo, há alunos com falta de vaga, não sabem para onde vão. A ausência de professores é também uma dor de cabeça para o Ministro da Educação. O Correio da Manhã destaca que 4 mil caminhões fora do centro do Porto e o paquete Funchal está a caminho da sucata. Mais uma lancha de droga foi apreendida na Trafaria, é outro dos destaques. Já só falta conferir a primeira página do Diário de Notícias, Constantino Skeliriades. Ao fim de 47 anos, numa entrevista ao jornal, diz que é justo dizer que o SNS está em cuidados paliativos. Esta é uma entrevista para ler na íntegra no jornal desta terça-feira. Outras manchetes do DN, a democracia está em declínio no mundo e Portugal não é exceção. Na educação, PS considera respostas do ministro insuficientes e não exclui CPI. E a guerra no Médio Oriente, Houthis consolidam avanços, pressionam os sauditas e dão cartas ao Irã. E a esta hora já só falta conferir as manchetes do desporto. O jornal A Bola destaca que Rui Borges protege Gonçalo Inácio, defesa está debaixo de fogo após algumas exibições menos conseguidas. O treinador vai falar com o capitão e pode deixá-lo descansar agora frente ao Arouca. Quaresma e Bá já estão na expectativa. João Simões voltou 5 meses depois aos relevados. No Benfica, as Águias começam a Liga Europa frente ao Milan no domingo, a clássico diante do Porto. Cabeça em Milão e, claro, no Dragão. A bola avança no Porto, a renovação de William Gomes está em análise. O recorde destaca Pavlidis no topo do mundo, tem 14 golos em 11 jogos. A troca de treinador deu mesmo asas ao avançado, avança o jornal. Já no Sporting, muitos erros, como o Leão conseguiu este empate. O lance do autogolo de Inácio tinha 0% de probabilidades de sucesso. O Porto, mestres da bola parada, garantem 7 dos 16 golos esta época. A terminar, já só falta olhar para o jogo, destaca Frodolt, que acelera para o clássico. O médio dinamarquês trabalhou na folga, tem boas hipóteses de voltar ao 11, frente ao Benfica. No Benfica, Pavlidis está no topo da Europa e no Sporting, os reis do desperdício. Os Leões já deixaram fugir 26 pontos desde que Rui Borges chegou. Braga-Estoril, o Braga venceu o Estoril por 1-0. Rio Ave e a Estrela da Amadora empataram 3-3 e Moreirense Marítimo com a vitória do Moreirense por 3-1. São estes os destaques dos jornais desportivos.
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estamos cada vez mais perto das 9 da manhã. É a hora certa que vamos à Cultura em Movimento. Entretanto, temos aqui mais algumas sugestões. Hoje o bar-restaurante O Tibério tem iscas de fígado. É o prato do dia no Tibério. Daqui a pouco há as promoções dos Armazéns Reis para relembrar neste mês do regresso às aulas.

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Estamos a 10 minutos para as 9. Há mais sugestões a pensar no almoço. 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Daqui a pouco nós vamos mandar parabéns. Hoje há aniversariantes, já temos aqui 2 deles e vamos mandar um beijinho especial. Entretanto, eu quero mandar beijinhos à Dona Maria do Céu do Agrião. Ela que ontem tinha-me enviado uma mensagem, mas já enviou muito tarde, faltava 1 minuto para as 11 da manhã. Já não deu tempo aqui para deixar as suas saudações. Com beijinhos de parabéns às netas da Dona Maria do Céu, que fizeram anos ontem. A todos os aniversariantes também. O Sr. António Braga, o marido da Dona Lourdes, em Santo Espírito. E para todas as amigas, aqui fica o beijinho da Dona Maria do Céu do Agrião. Daqui a pouco a Diolinda Peixoto quer ouvir a Rebeca, mas para já temos os beijinhos da Dona Ana Ferreira. Ela está connosco ali nas Furnas, diz-nos que a esta hora está a tomar o seu pequeno almoço a ouvir o Bom Dia Açores. Faz muito bem, Dona Ana. Boa terça-feira. Um beijinho a toda a família, a todas as amigas em geral. E na impossibilidade de eu encontrar o bailinho de rabo de peixe, encontrei o baile da povoação. Um beijinho, Dona Ana, bom dia, boa terça-feira, uma boa sintonia connosco.

0: Mark Dennis e o seu baile da povoação. É para dançar, Dona Ana, é para dançar. Estamos a 4 minutos para as 9. Vamos mais uma vez aos nossos bons conselhos comerciais.
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0: 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A poucos minutinhos para as 9, vamos então enviar os parabéns. A Fátima Cabral está connosco e hoje o seu filho, o Fábio, está em festa de anos. Parabéns, Fábio. Aqui vai um beijinho da mãe, dos irmãos e da família, claro. Vai também um beijinho de parabéns da Fátima Cabral para o Paulo Sanona, que hoje também completa mais um aniversário. Portanto, Fábio Cabral, Paulo Sanona estão hoje em festa de anos. Um abraço aos dois. Um beijinho da Fátima Cabral.

0: Bom dia, são 9 horas.
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2: Vamos então conhecer alguns destaques culturais para este mês de setembro. Relembrar que hoje, dia 15, acontece a apresentação do livro O Mel Sem Abelhas, de Judite Canha Fernandes, na biblioteca. E de 18 a 20 de setembro vai decorrer mais um festival de forró em Santa Maria. De 20 a 27 de setembro, ou melhor, de 22 a 27 de setembro, mais uma iniciativa Cine Eco 2025. É no Atlântida Cine, com exibições às 20h30 e de entrada livre. E no dia 25 de setembro haverá a inauguração da exposição Histórias Incompletas de Pedra e Barro. Será no Museu em Vila do Porto, pelas 18 horas. Relembrar também que no dia 26 de setembro haverá mais um encontro de Urban Sketching. É às 20 horas, na Igreja de Santo Antão. As inscrições estão abertas. Relembrar que até 24 de outubro pode ver a exposição Impressions in Extempore de Maria Catalan no Museu em Vila do Porto. E até 31 de dezembro pode ver nos claustros superiores da Câmara Municipal a exposição Macaronésia de Filipe Alves. Aos fins de semana há sessões de cinema. Esta sexta-feira pode ver o filme Playback, sobre a vida de Carlos Paião. No sábado, o filme Backrooms, ambos na sessão das 21 horas. E no domingo, na sessão das 15, o Toy Story 5. Relembrar também que durante a semana há atividades na biblioteca. Mais informações através do código QR ou em exploresantamaria.pt/agenda.
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Estamos por aqui, vamos dar as boas-vindas a esta segunda hora do Bom Dia Açores. Há pouco ouvíamos o baile da povoação, com beijinhos da Dona Ana, também para a Dona Maria do Céu do Agrião. Esta foi pedida pela Diolinda Peixoto, que quer mandar beijinhos ao filho Bruno, ao David e a toda a família e amigas. E vai um beijinho grande para a sua madrinha Helena Peixoto e para a Maria. Beijinhos grandes.

0: Vamos dando os beijinhos com a ajuda da Rebeca e num pedido da Diolinda Peixoto. Olha, vamos ter com a Dona Maria do Céu, que ela está aqui em linha, ali em Vila Franca do Campo. Bom dia, Dona Maria do Céu.
1: Bom dia, Mina Lucélia. Bom dia a todos os vizinhos. Estamos vivendo neste momento com um bom dia de trabalho. Muita cedinha para todos.
0: Então, obrigado.
1: Bom a senhora Lides, aqui dos mordomos, a mãe de Deus, ela também agora fica para fazer uma visita e ela mandou beijinhos para si.
0: Oh, muito obrigada. Para a Dona Lourdes também e para a família dela.
1: E que mandou beijinhos para si e para toda a sua família.
0: Obrigado.
1: Para a família, para as melhores para o seu pai, para a família São Tão Valente, para o seu Paulo Renato, para a sua família toda e para tudo em que está a serviço. Para a senhora Mercedes Agrião, obrigada pela mandar os parabéns para as minhas netas.
0: E ela ontem chegou tarde, mandou uma mensagem já tarde. Eu disse que hoje mandava os beijinhos.
1: Obrigada, Iana. Um beijinho para ela. Para a senhora Ana das Funes também, obrigado. Um beijinho para ela. O senhor Eduardo Pacheco também de Funes também. Para dois parabéns, obrigado também. É para todas as pessoas que foram à minha casa. E para, agora para a Mimê, para o Cacá, para a Ilana, para a senhora Manana Rui, da senhora Adelina, a senhora Luz, a senhora Elis, como já disse. E a minha sobrinha Anabela, a minha irmã Carlos, a senhora Dianur da Obra Seca, o nome da minha filha que está no Canadá, Dianur. Um beijo para ela, o senhor Tony Escalera. E para o senhor Eduardo Amar, para a sua Fátima Clemente, enfim, para todos estamos vivendo. E também um agradecimento, mas agradecer a todos. A música de hoje, já, só olha quem sabe. A gente sabe muito bem que a senhora Ana das Finas está comando, o professor comando ele, hoje a música para ela.
0: Um beijo para ti. Sim, senhora, vamos mandar.
1: Nós já acordei. Eu disse a ela que ele mandou essa música, ela passou, e ela passou, da hora ela bateu, ela agora passou.
0: É isso.
1: Quando eu beijo para si, tudo bom, até amanhã, se vocês quiserem, beijinhos para os meus filhos e para os meus netinhos. Com tudo bom para si, bom, graças à sua casa.
0: Obrigada, um beijinho grande, até amanhã.
1: Amanhã, se vocês quiserem.
0: Obrigada.

0: Maria do Céu pediu-nos um beijo para ti. Fala quem sabe, ali é especial para a Dona Ana. Bom pequeno almoço.
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2: Os Fala Quem Sabe a elevarem o romantismo a outro nível.
0: Um beijo.
2: Se formos ver para além deste um beijo para ti,
0: um beijo para
2: há também aquela do Venha às Vacas Comigo, que é assim sem dúvida uma canção super romântica.
0: Um beijo para ti.
2: A boa disposição deste grupo terceirense.
0: Um beijo para ti. Mais uma vez. 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
1: Um beijo para ti.
0: Um beijo.
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0: E vamos até à Ribeira das Tainhas dar os bons dias ao Sr. Eduardo Pacheco. Bom dia, Sr. Eduardo.
1: Bom dia, Sra. Lissara. Está tudo bem?
0: Está tudo. E consigo? Como é que vai?
1: Está tudo bem, graças a Deus.
0: Ainda bem. O tempo está bom por aí na Ribeira das Tainhas? Está fresquinho?
1: Está bom, senhora.
0: Ainda bem. E então, quero mandar abraços.
1: Quero, sim, senhora. Um bom dia para si e para toda a sua família.
0: Obrigado.
1: Com muito sucesso para ser pai.
0: Igualmente.
1: Paulo Magalhães, Paulo Renato, para o Sr. João Telde, daí de Santa Maria, para a minha filha, para a Sra. Eduarda Melo dos Arrives, com muito sucesso para ela, para a Sra. Mercedes Vila Franca, para o Sr. Manuel Arruda e Carlos Alberto Bolarém. Continuação de um bom dia para a gente toda, que eu tenho

Daniel Carvalho, com gente de Vila Franca, e são 9 horas, praticamente 20 minutos. Daqui a pouco nós vamos ter um pedido especial da Nuno Inês Sampaio. Hoje a sua filha e o seu genro estão a completar anos de casamento. Nós temos aqui um beijinho para enviar da parte dela. Temos também daqui a pouco o hino da Nossa Senhora da Piedade para ouvir. Diz-nos a Dona Inês que hoje é o dia dela. Portanto, vamos ouvir tudo daqui a pouco.

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O hino da Nossa Senhora da Piedade, aqui interpretado pela Filarmónica Marcial da União Progressista. Foi a Dona Inês Sampaio que me pediu o hino da Nossa Senhora da Piedade. Diz ela que hoje é o seu dia. Envia aqui um bom dia a todos, com muita saúde, à família e aos amigos. Mas hoje a nossa amiga Inês Sampaio quer mandar um beijinho muito especial à sua filha e ao seu genro. A filha Sónia e o genro João Gil Furtado assinalam 24 anos de casamento. Para o casal, muitas felicidades. Um beijinho, Dona Inês.

0: Agora vamos até Ponta Garça dar os bons dias ao Sr. João Roias, que está aqui connosco. Olá, Sr. João.
1: Ok.
0: Bom dia. Está tudo bem? Está tudo bem, Sr. João?
1: Está tudo bem.
0: Dentro dos possíveis, não é? Vai sendo. Como é que vão essa saúde? Como é que vão estas forças?
1: Estas forças, agora, esta semana, estamos doando os curtos.
0: Pois, é assim.
1: Os curtos não estão nada bons.
0: Mas diga-me uma coisa, mas tem feito fisioterapia?
1: Já acabei.
0: Pronto. Mas aí por casa, tem mexido consigo? Tem feito assim alguma coisa? Tem que fazer, que é para ver se não fica...
1: Eu tenho mexido comigo.
0: Pronto.
1: E a mandá-la é vista da mãe.
0: Isso. Olha, quer mandar beijinhos? Quer mandar abraços?
1: Tá.
0: Para quem, então?
1: Para a minha filha, para a minha mulher...
0: Uhum.
1: E Porto de Braga e amigos de Braga, os anos de Calafós.
0: Mas quem fez não foi o Sr. António de Santa Bárbara, foi outro Sr. António.
1: O Sr. António.
0: É.
1: De Santa Bárbara.
0: É. Mas quem fez anos foi o de Santos Pinto.
1: Um vizinho de Bertantes, mas a Emília. A sua esposa
0: Dona Emília Peixoto
1: e a rapariga e os meus netos.
0: Está bem, está tudo entregue. E qual era a música que o Sr. João gostava de ouvir hoje para a gente passar?
1: A música de gosto.
0: Ok, está bem, vamos escolher aqui uma bonitinha. Está bem, um beijinho para si, Sr. João. Obrigada e melhoras. Obrigada, um beijinho para si, até amanhã. Obrigado. O Sr. João Roias, com toda aquela sua força, um beijinho grande. Nós daqui a pouco vamos sim escolher uma música bonita para si, está prometido. Estamos ainda a saudar aqui a filha da Dona Inês Sampaio e o genro, a Sónia, e o João Gil Furtado, que hoje completam 24 anos de casamento. Um beijinho aos dois.

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1: 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O senhor João Roias pediu-me para eu escolher uma canção e eu escolhi A Vida é um Malhão, do Jorge Ferreira. Um beijinho para si, senhor João. Boa terça-feira.

0: malhões. Estamos com o Jorge Ferreira, já que a vida é um malhão. Vamos agora ter com o Sr. Manuel Arruda e ter com a Dona Adelina ali para a Água de Alto. Bom dia, Sr. Manuel.
1: Bom dia, menina.
0: E então, está tudo bem, meu amigo?
1: Graças a Deus, menina.
0: É isso, é o que a gente quer, é saudinha, não é?
1: Pois.
0: Então, quer mandar beijinhos, quer saudar quem nos está a ouvir, Sr. Vamos. Manuel?
1: Vamos, menina.
0: Para cá.
1: Primeiro é para si.
0: Obrigado.
1: Para toda a sua família. E melhoras a sepórias.
0: Obrigado, igualmente.
1: Agora vá para a senhora Fátima Clemente e a sua família toda. Para o senhor António de Frias e a sua família toda. A senhora Helena Margarida e a sua família toda. Cacá e a sua família toda. A senhora Ana Ferreira das Fiunas e a sua família toda. A senhora Cisona de Zarrifo e a sua família toda. A senhora Fátima Pacheco e a sua família toda. A senhora Maria de Sá da Vila Franca e a sua família toda. A senhora Eduardo Pacheco e a sua família toda. A senhora Maria de Sá do Agrião e a sua família toda.
0: Uhum.
1: O Sr. João Andrade de Água de Pai e a sua família toda. A senhora Margarete e a sua família toda. A senhora Eduarda Marques Arrique e a sua família toda. Agora vá para a minha filha, para todos da minha família, meus filhos e tudo. Agora vá para a minha rica mulher que está aqui.
0: Para a Dona Adelina, um beijinho para ela.
1: Agora, a música dela é que vai escolher.
0: É ela que escolhe hoje.
1: Eu já ela vai escolher.
0: Ok, sim, okay, senhor. Menina. Olha, um beijinho para si.
1: E melhoras para si.
0: Obrigado.
1: Com a tradução do bom dia.
0: Obrigado, um beijinho grande.
2: Não te esqueças.
0: Vamos então falar.
3: Olha, como é que estás, querida?
0: Vamos indo, Dona Adelina, vamos indo. Há dias melhores do que outros, não é? Acontece. Não, está tudo bem, está tudo bem. E a Dona Adelina, como é que está? Está boazinha?
3: Graças a meu senhor, querida.
0: Ainda bem. Bem. Olha, o seu marido diz que a senhora hoje é que escolhe a música.
3: A música é cada das más línguas.
0: Ah, é aquela desgarrada das más línguas?
3: As más línguas? Com estas más línguas que estão sempre fazendo cafés.
0: Mal empregado, não é? A água lava tudo, só não lava as más línguas. É verdade.
3: Já,
0: e então, e quer mandar beijinhos?
3: Graça, beijinhos à menina.
0: Obrigada.
3: Saudinha para toda a sua família também.
0: Igualmente.
3: Para as meninas todas aí para dentro. Para os meninos, para todos em geral. De lá, para as minhas amigas todas. Gostem de mim. As outras são as más línguas.
0: Estas não importam.
3: Tá bom, tá bom.
0: E é beijinhos.
3: Para a minha família, para a minha querida filha e o meu querido filho.
0: Sim, senhor.
3: E agora, se a gente não apanha mais lenha, a minha filha faz os seus anos segunda-feira, no dia 21 de setembro.
0: 21 de setembro, eu já vou marcar ali. Ela chama-se Natércia, não é?
3: A minha querida filha, Natércia.
0: Ok, esteja descansada que eu vou marcar ali, está bem?
3: Está bem.
0: Pode ser que apanhe linha antes disso. Olha, um beijinho grande e daqui a bocadinho
3: beijinho
0: vamos às
3: grande,
0: desgarradas.
3: Beijinho muito grande, melhoras para tudo.
0: Obrigada.
1: O senhor Horácio e a sua mãe.
0: Ah, pronto, para o senhor Horácio e para a Dona Eusébia. Vai também um abraço para eles, está enviado.
3: Está bem,
0: beijinhos.
3: Muitas graças à menina.
0: Até amanhã, se Deus quiser. Obrigado, beijinhos. E daqui a pouco vamos sim ouvir a desgarrada das más línguas. 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
0: 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Daqui a pouco mais sugestões virão.

Estamos nesta manhã consigo e vamos olhar para mais sugestões. 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Vamos à desgarrada das más línguas. É o tema hoje escolhido pela Dona Adelina. Um beijinho para a Dona Adelina, para o Sr. Manuel, que me pediram a desgarrada das más línguas.

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estamos consigo deste lado. 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

0: E agora vamos ter com a nossa amiga Mimi. Vamos para Ponta Garça. Bom dia, Mimi.
1: Bom dia, camando só a minha gente. Como é que vão?
0: Então, e a Mimi, está boazinha?
1: Graças a Deus. Estas escaduras vão desempolando para...
0: Estava-me a dizer que está um bocadinho abafado aí, não é?
1: Está um bocadinho abafado, isso é.
0: Pois é, pois é. Aqui hoje está um bocadinho mais fresquinho.
1: Ah, está bom. Depois também está um tempo com tapas quem é do.
0: Ai, é melhor que também com abafamento a gente já não pode.
1: Fica muito refém.
0: Então, quero mandar beijinhos.
1: Isso, olha, a música ali foi da sua porque é os vigis, tem ele live, vai para o Rafael e faz a lenha. Que sabe a música de discoteca?
0: Sim.
1: Discoteca o 13, em Ponta Delgada.
0: Ah, portanto, é para eles dançarem, o Rafael e a Zelinha, não é?
1: Ah, para os dois dançarem.
0: Pronto.
1: Isso, olha, tem mandado muitas felicidades para a Sónia, para a filha da senhora Inês, que é o Tom Sampaio. Muitas felicidades, muita saúde, muita sorte. Então, mas há para o senhor, que é o João.
0: João Gil, é verdade, fazem 24 anos de casamento.
1: É, só aqui neves, vem nem ao pé de nem.
0: Olha, parabéns então ao casal pelo aniversário.
1: É, também gostei de mim, desde o João Rolho, ele foi para o Franco. Mas que tadinha de vir, porque está a sua mulher. Já vira que gostei muito de vir.
0: Pois é, ele manda sempre um beijinho para ela.
1: É verdade, é só que reagir, está a Franco.
0: Claro.
1: Está a fazer o vinho doce.
0: Que é para a gente ir beber um vinho doce, meu João, aí à sua casa.
1: A gente vai à adega. Vai à adega para o vinho.
0: Nem mais, nem mais.
1: Ah, vá para a Vicélia, para o seu filho. Ah, Vicélia, já mandou, não sei o que é que fez, parabéns. As meninas, eu não sei o que é que... Eu vi muito bem.
0: Ontem...
1: Ah, não fez anos.
0: Não, é assim, ontem fez anos as netas da Dona Maria do Céu, de Vila Franca.
1: Ah, os parabéns para as meninas.
0: Hoje faz anos o Fábio Cabral e o Paulo Sanona, aqui em Santa Maria. Já são crescidos.
1: São filhos, não se não são anos. Não fiques frisosos, não senhor.
0: Claro que
1: já
0: sim.
1: Já existe uma mesquete, já tem sangue, nem vão poder lembrar sangue. Pronto.
0: Muito bem.
1: Vá para a Sandrinha, se você for Sandrinha, se eu sou Nivelém. Vá para as Três Marias de Fé. Vá para o João, vá para o Joy. Já senti nome.
0: O Joe.
1: Vá para os dois vinagres, são os João José Vinagre e o Cosme Vinagre, que é o vermelho e o branco, como eu gostei. Vai também para o DJ, irmão de Manassada, Tony Cabral, vá para o que canta a Chadinha Lendonça. E vai também para a senhora Ivana Mera, que faça cabrinha.
0: Muito bem, beijinhos
1: para ela. O senhor... o filho da Ardenha
0: e o senhor Manuel
1: Arruda. Há muita gente, ainda sempre tinha de baralhada. Para o senhor, para a sua mãe, para a Indiana, para a Esmerada. Vai ser toda a gente no geral. Ah, e o povo, para quem disse, para que seja a coisa de bom. Para o Rui Rodrigues, e vá para a Débora, e vá para a Iris.
0: Está entregue também ali para o Rui, tudo, para a Débora e para a
1: Iris. Já me esqueci, tudo no geral.
0: Pronto,
1: goodbye,
0: está entregue.
1: Goodbye, mais novo, goodbye. Beijo, meu amor, adeus. Beijinhos nessas bochechas. Valeu, beleza. Que
0: beijinho, sim. Até amanhã, se Deus quiser.
1: Amanhã se esqueci, beijinho de um sardinho.
0: Obrigado. Muito obrigado, o Gonçalo agradece. A Mimi quer ouvir Bee Gees, Staying Alive. Vamos ouvir já, daqui a pouco, hoje em especial para o Rafael e para a Zelinha. Entretanto, vamos continuar a dar boas sugestões. 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Vamos então dançar ao som de Staying Alive.

vem aí o sinal horário das 10 da manhã. É verdade, estamos mesmo na pontinha final desta segunda hora do Bom Dia Açores. À hora certa vamos atualizar notícias e já voltamos para a última hora. Eu conto consigo aí desse lado. Vamos continuar a dar boas sugestões, a pensar no almoço. 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

0: Bom dia, são 10 horas.
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2: Este então é o momento certo para lhe dar as boas-vindas a este espaço informativo. A informação vem já a seguir, antes disso vamos conhecer alguns dos destaques. Termas das Caldeiras da Ribeira Grande desenvolve estudo. Governo dos Açores elaborou guia com informação útil para a contratação de imigrantes. As Termas das Caldeiras da Ribeira Grande estão a promover um estudo sobre produtos para tratamento de doenças da pele para possibilitar que os doentes prossigam as terapias em casa, revelou a concessionária das Termas. O projeto, no valor de 1,3 milhões de euros, é apoiado pelo Plano de Recuperação e Resiliência e está a ser desenvolvido pela empresa concessionária das Termas, em parceria com o Instituto de Inovação Tecnológica dos Açores Inova e a Faculdade de Farmácia da Universidade do Porto. Este projeto prevê transformar a água termal das caldeiras da Ribeira Grande em produtos dermatológicos. Nós sabemos que há um conhecimento empírico bastante expressivo relativamente à utilização da água sulfurosa das termas das caldeiras para tratamentos de afecções da pele, mas cientificamente não havia comprovação destes factos, avançou a Agência Lusa, a sócia-gerente da empresa Verde Similar Termas, Luísa Pereira. A concessionária submeteu um projeto de investimento à linha PRR, Reindustrializar Açores, para a realização de um estudo aprofundado das características da água termal e validação científica de uma terapêutica. O projeto teve início a 30 de junho e vai desenvolver-se até junho de 2028. Temos muitos utilizadores, nomeadamente com psoríase, que utilizam o balneário das Termas das Caldeiras da Ribeira Grande, mas a nossa intenção é que a terapêutica não se fique apenas pela utilização em balneário, para que possa haver um conjunto de produtos que nós já temos definidos em termos físicos, diria assim, para o seu desenvolvimento posterior após validação científica desta utilização, explicou esta responsável. Segundo Luísa Pereira, o projeto está dividido em duas áreas, estando a primeira relacionada com uma caracterização da água mais aprofundada e a segunda com a realização do estudo, que incluirá crianças, jovens e adultos no âmbito de doenças como psoríase, eczemas, edemas e pele atópica. Após a conclusão do estudo, os investigadores avançam para o desenvolvimento de produtos a partir de água termal e dos recursos vulcânicos que as termas das caldeiras dispõem e que também é a lama vulcânica. Para a realização do estudo, os investigadores vão abrir um recrutamento voluntário em setembro destinado a pessoas que se queiram submeter a esta terapêutica. Precisamos de uma amostragem de sensivelmente 40 a 50 pessoas dentro de cada condição atópica de saúde para podermos ter um resultado expressivo, avançou. Luísa Pereira considera bastante importante que as pessoas possam aderir ao estudo, alegando que há muitas pessoas nos dias de hoje com afecções da pele e a participação é gratuita. Esta participação permite-nos a validação científica destas valências da nossa água e permite-nos desenvolver esta terapêutica que constitui uma mais-valia para que as pessoas possam, na sua casa, continuar o seu tratamento e prevenir, assim, o aparecimento destas afecções dermatológicas, explicou Luísa Pereira. A empresária, que é também presidente da Associação Termas dos Açores, destaca a realização do projeto por permitir a valorização de um recurso endógeno e possibilitar que o termalismo tenha uma expressividade ainda maior na região. O Governo dos Açores celebrou, com efeitos a partir de 1 de junho, o contrato para a aquisição de serviços destinados à execução dos trabalhos prévios no âmbito da intervenção e requalificação da fábrica do álcool localizada na Lagoa Ilha de São Miguel. Este contrato surge na sequência da proposta orientadora desenvolvida pela Secção Regional dos Açores da Ordem dos Arquitetos, constituindo um passo determinante, segundo o Governo, para a operacionalização da intervenção e valorização deste património regional. O contrato celebrado com a empresa M Arquitetos prevê a realização de um conjunto de trabalhos técnicos especializados indispensáveis ao desenvolvimento das fases subsequentes da intervenção e requalificação deste espaço, incluindo levantamento topográfico e arquitetónico, estudo geológico e geotécnico, avaliação do estado de conservação do imóvel, inspeção estrutural, cadastro de infraestruturas, estudo de viabilidade económico-financeira, bem como a elaboração do programa preliminar nos termos exigidos pela legislação em vigor. No que diz respeito à fábrica do açúcar, cuja dimensão e complexidade são significativamente distintas, a Secretaria Regional das Finanças, Planeamento e Administração Pública, em articulação com a Direção Regional de Obras Públicas e com o Laboratório Regional de Engenharia Civil, já deu início ao desenvolvimento de trabalhos técnicos, nomeadamente ao levantamento topográfico de toda a área, com uma extensão superior a 5 hectares. Com esta nova etapa, o Governo dos Açores reafirma o seu compromisso com a valorização do património público, criando as condições técnicas necessárias para a futura requalificação das fábricas do álcool e do açúcar. A Direção-Geral das Artes, DG Artes, vai apoiar 142 projetos artísticos de várias áreas e domínios, com 690 mil euros e, em procedimento simplificado, o que corresponde apenas a 24,2% do total das 587 candidaturas que foram submetidas. Em nota de imprensa, esta entidade revela que já comunicou a todas as entidades candidatas os resultados do Programa de Apoio a Projetos, Procedimento Simplificado de 2025, que é atribuído em 10 áreas artísticas, como música, teatro, ópera, fotografia e artes plásticas, e em 7 domínios, como criação, programação, edição e mediação. De acordo com a DG Artes, este programa recebeu 587 candidaturas, das quais 142, o que corresponde a 24,2%, recebem financiamento por terem tido a pontuação mais elevada ao cumprirem todos os critérios exigidos. Neste programa, 353 projetos tiveram mais de 60% da pontuação final exigida nos regulamentos, mas ficam sem financiamento por se ter esgotado o montante global disponível de 690 mil euros. Foram ainda excluídas 92 candidaturas por não cumprirem os requisitos ou por não terem atingido pelo menos 60% da pontuação final. Segundo a DG Artes, este programa de apoio a projetos, procedimento simplificado, pretende, entre outros objetivos, contribuir para o dinamismo e a renovação do tecido artístico nacional. Os 142 projetos apoiados têm de acontecer até 31 de dezembro de 2027, dos quais 58 são de música, 32 de teatro, 28 de cruzamento disciplinar, 7 de artes plásticas, 6 projetos de fotografia, 4 projetos de novos média, 3 de ópera, 2 projetos de dança e 1 de circo e 1 de design. Quanto à distribuição geográfica, vão ser apoiados 42 projetos no centro de Portugal continental, 36 na Grande Lisboa, 33 no Norte, 10 no Alentejo, 8 projetos no Oeste e Vale do Tejo, 6 na Península de Setúbal, 4 na região autónoma dos Açores e 3 no Algarve. De acordo com a Declaração Anual de 2026 da DG Artes, divulgada em janeiro, até o final de junho deveriam ter sido abertos os concursos na modalidade bienal 2027-2028 do Programa de Apoio Sustentado, que tem um montante disponível de 39,2 milhões de euros, quase mais 4 milhões do que o ciclo anterior. O Governo dos Açores elaborou um guia para a contratação de pessoas estrangeiras que visa promover a integração laboral e facilitar o acesso à informação sobre imigração laboral na região. O guia surge no contexto das recentes alterações à legislação portuguesa em matéria de imigração e resulta do trabalho conjunto de várias entidades regionais e nacionais com intervenção nas áreas do emprego, migrações e integração. O documento pretende ser uma ferramenta prática e acessível, reunindo informação essencial sobre os procedimentos necessários para a contratação de trabalhadores estrangeiros e para a sua integração no mercado de trabalho regional. Entre outros aspectos, o guia pretende clarificar os procedimentos legais para a contratação de pessoas estrangeiras, simplificar o acesso à informação sobre vistos, autorizações de residência e contratos de trabalho, promover uma integração segura, informada e legal na sociedade e economia açorianas e servir de apoio às entidades empregadoras e aos trabalhadores migrantes. A entrada em território nacional, os tipos de visto e respectivos procedimentos de pedido e os regimes especiais aplicáveis a cidadãos da União Europeia e da comunidade dos países de língua portuguesa são algumas das questões abordadas neste guia. O documento debruça-se também sobre como pode contratar e ser contratado, os elementos obrigatórios do contrato de trabalho, as comunicações obrigatórias às entidades competentes e o princípio da igualdade de tratamento entre trabalhadores nacionais e estrangeiros. Este guia esclarece os requisitos para a contratação de trabalhadores estrangeiros, os elementos obrigatórios do contrato de trabalho, as comunicações à Segurança Social e a obrigatoriedade de seguro de acidentes de trabalho, bem como outros procedimentos administrativos essenciais. Segundo o Governo dos Açores, o guia constitui, assim, um instrumento de apoio prático que pretende contribuir para processos de contratação mais simples, transparentes e legais, beneficiando simultaneamente empregadores e trabalhadores. Concluído o que está este espaço informativo, desejo-lhe uma excelente terça-feira.
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3: Olá, bom dia uma vez mais. Vamos então dar início à última hora do Bom Dia Açores, nesta manhã de terça-feira, dia 15 de setembro. São 10 horas, 9 minutos e alguns segundos. Relembrar a todos que a esta hora estão 23 graus de temperatura do ar em Santa Maria. A umidade está a rondar os 80%. Vamos à última hora do programa. Há sugestões e músicas para ouvir.
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3: Este é o Bailinho à Portuguesa, por Ana Moura. Boa manhã.

Entretanto, queremos deixar-lhe aqui este convite. Hoje, na Biblioteca Municipal, e pelas 18 horas, vai haver o lançamento de um livro. É isso mesmo, queremos então deixar-lhe o convite para aparecer na biblioteca, hoje, às 18 horas. É o livro da Judite Canha Fernandes, chama-se O Mel Sem Abelhas. A Judite, que esteve cá no passado fim de semana a ministrar uma oficina de criação literária, hoje apresenta o seu novo livro, O Mel Sem Abelhas. 18 horas, Biblioteca Municipal, entrada livre, e você está convidado.

0: Mandamos um abraço ao Carlos Achadinha Mendonça. Ele está connosco ali no Canadá. Manda um bom dia para todos na rádio, amigos, família. Um abraço especial à Mimi e ao Cacá. Um bom dia e uma excelente terça-feira.
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0: Daqui a pouco já vamos ao seu pedido musical.

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3: Estamos consigo e já temos mais sugestões. 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Relembro que o restaurante do Clube Naval tem sempre uma sugestão do restaurante e aquela saborosa ementa com vista para a Marina de Vila do Porto. Vamos então à escolha musical do Carlos Achadinha Mendonça. Vou à minha terra do Zaleimar, com abraços para a família, para os amigos e aquele abraço à Mimi e ao Cacá. Daqui a pouco vamos também mandar beijinhos para a freguesia de Santa Bárbara. É lá que temos a dona Aida Freitas e já falamos com ela.

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2: Queremos então deixar-lhe o convite para aparecer no lançamento do livro O Mel Sem Abelhas, da Judite Canha Fernandes. A apresentação vai estar a cargo da Helena Barros. É na biblioteca e acontece pelas 18 horas. É de entrada livre, está convidado.

0: o Nuno também tem.
1: Mas toda a gente tem a mesma mochila este ano.
0: Yeah, toda a gente menos nós.
1: E ainda bem.
0: Mesmo. O que ninguém tem é a hora para andar com estas mochilas de unicórnios.

0: Estamos aqui a ouvir o caldo da meia-noite do Ernesto Bica. Vamos agora ter com a Dona Helena Margarida, ali para Ponta Garça. Bom dia, Dona Helena.
1: Bom dia, minha princesa.
0: Então, está tudo bem consigo?
1: Então, está tudo feliz, tudo fora da cama.
0: Olha que bom. Isso é que eu
1: fui a primeira a sair da cama, que para diga, vê-me logo a rádio. Olha, não vê muito tempo. Vim, sentei-me aqui, liguei e já me atendi.
0: Então hoje está contente comigo?
1: Ah, eu tenho a sorte, eu acho que se eu for jogar no Aramilhão já vamos sair dinheiro.
0: Boa, jogue, jogue. E não se esqueça de mim, se lhe sair dinheiro.
1: Isto que era bom.
0: Era, era. Mas o dinheiro não traz felicidade.
1: Princesa.
0: O dinheiro não ajuda, mas não traz felicidade.
1: Acredite. Ah, também.
0: Nem dá saúde, infelizmente.
1: Verdade.
0: Ajuda a tratar, mas nem sempre.
1: É verdade, isto também é verdade.
0: Há
1: a menina,
0: olha
1: assim, olha, quero te mandar um beijinho para ti, para o teu pai, para o teu menino.
0: Obrigada.
1: E para o teu marido.
0: Nossa,
1: não é ciumenta.
0: Nada, pode-lhe mandar beijinhos. Eu não me importo. Não, sou ciumenta, quer ver, pronto, não é?
1: Ai, eu tenho um marido que eu não posso falar com ninguém. Tá, é cada vez mais velho e mais ciumante.
0: Oh, tais trabalhos.
1: Ai, paciência. Eu disse, ai, senhores, de única, eu mostro-me de manhã e nova. Agora, depois de velha, que vós me... Ter ciúmes, tu te achas discreto, não estás de bunda essa cabeça, vou até entrar para a casa de saber.
0: Ei,
1: a verdade, sério, isso é para a minha e da minha filha.
0: É ir remindo isto, não é, dona
1: Helena? Sabes que nessa mentirosa é que eu gosto de dizer, sabes que eu tenho metido isso, tenho o coração na boca.
0: É, é, é, tenho um bocadinho, já deu para perceber
1: que
0: isto
1: não gosto de ser mentirosa, gosto, não é, não é.
0: Mas há coisas que a gente tem que guardar para nós, que é para ver se a gente se proteja um bocadinho. Olha, e mais beijinhos para cá.
1: Olha, beijinhos, vá para todas as minhas amigas, vá para o meu irmão Cacá, vai para o... vá para todos os meus amigos. A música que eu quero mandar, Lucélia,
0: é
1: para o senhor o senhor, como o nome dele? Ai, eu já não sei.
0: Quem é o senhor? É assim, eu não sei. Eu não sei.
1: Ele
0: quem...
1: é imigrante.
0: Ele é imigrante e é imigrante na sua zona.
1: Como o nome dele? Ai,
0: é aquele que há bocadinho mandou a música. Aquele que há bocadinho mandou a música. O Carlos Achadinha Mendonça, é esse?
1: Ah, não vi essa coisa de Achadinha mandar música, a letra Uma de Imigrante.
0: Ah, quero ouvir uma canção do Imigrante, do Nel Monteiro.
1: Sim, eu quero, mas é sabia o nome, vai para o senhor DJ Mário Malassades.
0: Ok.
1: E vai para o outro senhor, como o nome dele. Não sei, ó, vá para esses desses...
0: está a falar do Tony Cabral, nos Estados Unidos.
1: Ah, isso mesmo. É isso mesmo, Lucélia.
0: Pronto, vai para
1: isso. A música do Imigrante.
0: Pronto, está prometido.
1: Pronto, minha princesa, desculpa dessa chave.
0: Faz mal, às vezes acontece. 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
1: Ai, a idade mexe com o cérebro da cabeça.
0: Mexe com o cérebro da cabeça.
1: Ah, Lucélia.
0: Diga.
1: Quanta idade me gás, por favor, diz-me.
0: Oh, Dona Helena, não me faça a pergunta, sei lá. Eu nunca vi a Dona Helena, não sei. Dona Helena deve estar aí nos 60, 60.
1: Sabe quanta idade eu tenho?
0: Quantos anos?
1: 71.
0: 71? Olha,
1: sim,
0: muito
1: mas
0: bem.
1: Mas temos isso. O cara diz-me aqui as minhas vizinhas e mesmo sem ser...
0: Não lhe dou mais de 30, mais... não é?
1: Ai, Helena, estás toda enganada nessa data. Não há nada, estás tão nova para que esteja assim de alto. Eu disse, ai, tu queres? Se eu pedir esta data, ela tem muito alto.
0: Então eu dou-lhe 40, pronto.
1: Sim? Ah, não era...
0: Era bom, não era?
1: Ah, dizem que eu não tenho essa idade, mas eu tenho.
0: A idade é apenas um número, não é?
1: É verdade, querida.
0: É isso, olha um beijinho para si, daqui a bocadinho já ouvimos.
1: Vai então, a música do imigrante, está bem?
0: Está bem, beijinhos, até amanhã.
1: Tchau, beijinhos para ti, menina. Tchau, tchau. E para toda a tua família.
0: Obrigada.
1: Tchau.
0: A Dona Helena é um belo ponto, dá-me a rir com ela. Brancas também a mim me dá, de vez em quando, Dona Helena. Não se preocupe.

0: Esta é a banda Tabu e o Velho Lobo do Mar. Daqui a pouco vamos entrar na última meia hora desta edição do Bom Dia Açores. Há mais sugestões para relembrar para o almoço de hoje. 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Daqui a pouco vamos sim ouvir uma canção do Imigrante, ali a pedido da Dona Helena. Antes disso, a Dona Aida Freitas, em Santa Bárbara, quer ouvir uma canção dos Alphaville, com beijinhos para as filhas, para os netos, para o tio Ângelo, em Vila do Porto, para a família do nosso amigo Valente também. Já vamos ouvir a canção. Primeiro, vamos aqui rapidamente à publicidade.
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0: Cá está então a escolha musical da Dona Aida Freitas. Um beijinho aí para Santa Bárbara. Relembro que é para as filhas, os netos, o tio Ângelo em Vila do Porto, para a família do Valente e para nós aqui. Um beijinho grande.

Vamos então agora à escolha da dona Helena Margarida, que me pediu uma canção do Imigrante para nós dedicarmos em especial ali ao DJ Mário Malaçadas e também ao Tony Cabral nos Estados Unidos. Eu escolhi o Fado do Imigrante.

0: Vamos ter com a Dona Fátima Clemente, ela que já foi dar a sua caminhada. Bom dia, Dona Fátima.
1: Olha, bom dia, Lucéria, bom dia a todo o auditor do Asas do Atlântico. Com pouca força, mas eu tenho que fazer por mim, não é?
0: É isso, temos que puxar por nós, Dona Fátima.
1: Se a gente ficar abaixo, vai ser pior.
0: Tem que ser, depois de ter estado com aquela virose, não foi? E teve a dar tantas viroses.
1: Eu não quero me lembrar.
0: Mas olha, agora está melhorzinha.
1: Como é que apanhei isso? Que é não de noir? Como é que apanhei essa virose?
0: É, mas está, teve aí um surto muito grande.
1: Anda, é que na minha rua fez tudo.
0: Teve um bocado complicado. Aí em São Miguel, muito pior que aqui em Santa Maria. Mas aqui em Santa Maria também esteve um bocadinho complicado com este vírus, com este.
1: Olha, Lucélia, vai um grande beijinho para a Sama, para a Eunice, para a Sra. Isabel.
0: Beijinhos para
1: elas. Vá para a Sara Roias, vá para a Laurana Ferreira, vá para a Sra. Maria de Sé, de Vila Franca, vá para os mordunos divinos e Espírito Santo da Mãe, deixe um beijinho para ele. Vai um grande abraço para o meu filho, para a minha neta para a Holanda, para o meu neto, para a minha família toda. E a música que eu queria ver.
0: É
1: e também vai um grande beijinho para aqueles grandes sagrados, que aqui são grandes rapazes, do Filipe Barbosa.
0: José
1: um grande
0: Emanuel.
1: Beijinho para eles, estão pescadores.
0: São fofinhos.
1: Vamos lá para...
0: É um José
1: a Daniela fez... Barbosa. Uhum. Vai um grande beijinho para as minhas amigas todas da Guadalupe. É bem caminhando até que vai assim chegando mais forças, que vai a mais um beijinho para vocês todas. E a música que eu queria dizer, Starlight.
0: Essas queridas, vamos ouvir daqui a pouco.
1: Todas para as minhas amigas, essa música vai para as amigas todas que estão. Okay. Então vamos lá para a Helena, Cacá, Mimi, para não esquecer, para o Manuel Arruida e para a Sra. Adelina.
0: Sim, senhora, a gente daqui a bocadinho já manda o Starlight com essas queridas.
1: Obrigada, querida.
0: Um beijinho e as melhoras, então.
1: Obrigada, querida.
0: Tá, até logo.

Estávamos aqui a ouvir este fado do imigrante num pedido da dona Helena Margarida. Entretanto, nós vamos ouvir o Starlight, essas queridas. Vamos então ouvir a canção que se chama, no fundo, São Portuguesas, é assim que se chama a canção. A dona Fátima Clemente quer então saudar toda a família, todos os amigos e, claro, mandar um bom dia. Vamos ouvir, dona Fátima, esta é para si, com votos também de boas, de melhoras, de boa recuperação. Ela já está melhorzinha, já hoje foi fazer a sua caminhada. É sempre bom ouvir a dona Fátima por aqui. Entretanto, quero dizer que a dona Emília Peixoto agradece ao senhor João Roias por ter mandado um beijinho para ela e um abraço ao seu marido. Um beijinho às amigas, ali da dona Emília Peixoto.

0: Essas queridas são portuguesas. Vamos ter com a dona Ana Ferreira. Vamos até às Furnas. Bom dia, dona Ana.
1: Bom dia, minha querida. Como já disse, bom dia da manhã pelas mensagens.
0: É verdade. Dona Ana esteve a tomar o seu pequeno almoço.
1: Obrigada, Sibirinha. Chama da... Que fora que sabe. O Pokémon tem isso. Explica que tipo de Pokémon tem mesmo.
0: É isso, é isso. É esta forma de mandarmos abraços às amigas,
1: não é? Amigas, é verdade. Amigas, é assim. A gente brinca uma com a outra com o máximo respeito, nessa amizade. Isso é que conta assim, querida. Amigas, porque eu tenho amigas, amigas de São Maria de Sá do Avilhão. Essa então é minha amiga já há mais de 30 anos.
0: Pois
1: eu tenho uma história com ela, muito grande.
0: Olha que bom, que bom. E mantém-se após tantos anos.
1: Como é que diz, querida Nívia?
0: E mantém-se a história entre vocês após tantos anos, não é? Uma história bonita de amizade.
1: O meu marido estava na cama desde o céu, e estava pintando na minha casa com uma caça pirata. E ela veio bater à minha porta para conhecer. Já foi esse tempo, vai lá. E nunca teve nada a dizer com ela, uma grande amiga. Como assim, Maricela de Vila Franca, tu é uma grande amiga. Para eles todos não tem nada a dizer. Não, são figas muito boas.
0: Olha, e a dona Ana, a sua neta, a Micaela, quer ouvir uma canção, não é?
1: Ela tem o quarto mais velho, que ela gosta muito de vinho. E ela está, diga-me, chegou e disse a pegar a lenha.
0: Pronto, vamos ouvir daqui a bocadinho os quatro
1: ela
0: mais um.
1: Ela diz que vai para ti, que eu vou dar uma leitura. Vai para o fó, para a sua mãe, para mim, para a família toda.
0: Ok, sim, senhora.
1: Então,
0: um beijinho também para a Micaela, com tudo bom para ela.
1: Obrigada, querida, é verdade, querida. Um beijinho para as minhas ricas netas, que aqui são hoje da minha vida, são, sei lá.
0: Olha, beijinhos, dona Ana, até amanhã.
1: Beijinhos, é sério, querida, está
0: melhor. Obrigada, beijinhos.
1: E beijinhos para a gente toda.
0: Está tudo entregue.

Emilio Ruggiero, Felicità, o álbum com L'Italiano. Estamos precisamente a 15 minutos para as 11 da manhã. 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É verdade, é hoje e quinta-feira. Cá está a escolha da dona Ana Ferreira, ou melhor, da sua neta Micaela, 4+1. Daqui a pouco vamos ao Nuno Ribeiro com a canção que já é uma canção, um disco de ouro. Para já vamos mesmo ouvir Deixa-me olhar para ti.

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Vamos à Saloia. Sabia que é single de ouro? É verdade, é do Nuno Ribeiro. Ele que promove sempre a música portuguesa.

Estamos mesmo em cima do sinal das 11. Vamos ficar por aqui na edição de hoje do Bom Dia Açores, com a promessa de voltarmos amanhã neste horário entre as 8 e as 11. 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As sugestões estão dadas. Amanhã estamos de regresso. Fique bem.

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O Festival de Forró regressa a Santa Maria entre 18 e 20 de setembro. Sons característicos que irradiam energia. Henrique Matos, professor de Forró, sublinha a importância desta nova deslocação a Santa Maria.

0: cansa.
1: Quem dança com gosto, é verdade, não se cansa. Isso é uma verdade.
0: Ô Henrique, já são quantos anos a te deslocares à Ilha de Santa Maria e a transmitir esta a tua paixão pela música, pela dança, pelo forró?
1: Olha, eu acredito que já são seis anos desde a primeira vez que eu fui a Santa Maria. Antes de ir a Santa Maria, eu já tinha feito um trabalho no Faial, já tinha conhecido as três ilhas ali, né, o Faial, o Pico e São Jorge. Porém, depois apareceu essa oportunidade, né, primeiramente era para fazer um curso, né, de forró, que é o CIF, né, que era o curso intensivo de forró. E eu fui para a ilha durante 2 anos seguidos, para ficar uma semana, né, com cursos, com aula, com os workshops no final do dia e no final da semana um baile. Depois, um dos professores da escola se deslocou mais um ano, que esse ano eu não tive a disponibilidade para ir. Outro professor foi, desenvolveu também o curso mais uma vez. Também participamos do São João, das festas juninas também, né, esporádico mesmo, que só foi a ida para as festas juninas. E em 2024 a gente fez o primeiro festival, né, que a gente levou, né, um grupo de pessoas, né, que é um evento que mistura turismo e dança, e a gente tratou de forma para ser de bienal, né. Então esse ano a gente está voltando aí entre os dias 18, né, 19 e 20 de setembro para a segunda edição do Baião Vai Açores.
0: O certo é que tu já tens mais ou menos experiência em perceber se em Santa Maria os marienses e quem está a viver na Ilha de Santa Maria têm ou não alguma apetência pelo forró. Tu achas que os alunos de Santa Maria são bons alunos?
1: São ótimos alunos, são muito bons alunos, e eu ainda fico um pouco triste de não conseguir ir todos os anos, ou talvez ir com mais frequência, né? Porque a gente estava com um grupo fantástico de pessoas, né? No nosso primeiro curso a gente contou com a participação de 80 pessoas, e foram 80 pessoas durante toda a semana. Para mim foi muito surpreendente, né? E também no segundo curso também teve, não foram 80, mas foram 60 pessoas que participaram do segundo curso, e assim, dançam muito bem, né? Gostam de dançar, são receptivos, né, para uma dança nova que até então não existia na ilha, né? Então sim, dançam muito bem, são muito receptivos, eu me sinto muito bem quando eu estou aí.
0: Mas nesta deslocação agora à Ilha de Santa Maria, portanto, é uma continuidade daquilo que tu foste já ensinando? Tu vais introduzir alguma coisa de novo? Que trabalho é que vais desenvolver agora em Santa Maria?
1: Olha, dessa vez a gente vai, essa edição, né, ela conta com a mistura de turismo e dança. A gente vai fazer deslocamentos pela ilha, vamos estar dançando em alguns pontos da ilha, assim, específicos para os visitantes, né, para os participantes que vêm de fora conhecer, porque realmente é um paraíso, e para eles assim é realmente chocante a gente chegar e perceber que a gente pode dançar com aquela paisagem de fundo. Então a gente vai ser basicamente workshops de dança, né, durante a tarde, que serão na biblioteca. E os nossos bailes à noite serão lá no Clube Asas do Atlântico. Então, eu estou indo também com a outra professora que está indo pela primeira vez, que é a professora Giza, e também com o nosso trio de forró, que é o Forró Harmonize. Então, teremos baile com música ao vivo, com DJ sets, workshops de dança.
0: Através do trabalho que vocês já vêm desenvolvendo há alguns anos, sobretudo na Ilha de Santa Maria, é uma forma também de dar a conhecer aquilo que é a vossa herança cultural, a vossa herança musical. Isto também é importante para vocês?
1: Olha, eu acho que na verdade isso é para isso que a gente quase levanta todos os dias, né? Que a gente, que realmente a nossa cultura é a forma que a gente tem de comunicar com o mundo, e comunicar de forma extremamente positiva, de levar uma mensagem boa, levar um momento de, né, mais leveza, de sorriso, onde as pessoas possam criar ainda mais comunidade. Porque quando a gente viaja, né, igual o exemplo desse evento em Santa Maria, é um grupo fechado, um grupo reunido de pessoas que estão indo ali pela primeira vez, para todas as experiências que a gente passar ali serão a primeira para todos. Então é realmente uma criação de comunidade, em um momento assim muito bonito de partilha, que eu acho que a gente precisa, né, a cada dia mais.
0: Uma última questão, Henrique. Aqui o objetivo também final é criar aqui na Ilha de Santa Maria uma espécie de núcleo de forró, tendo também em conta os ensinamentos que tu já transmitiste?
1: Exatamente. O intuito é sempre que quando a gente volta para o continente, que a coisa continue acontecendo, né? Que as pessoas continuem se reunindo, que continuem dançando, que continuem estudando o ritmo, o gênero e, enfim, que aprendizado tem para toda a vida, né? Então, mas sim, o intuito é sempre, quando a gente sair, deixar a semente.

0: tinha plantado. Em Santa Maria tá realmente florescendo, né? Porque já são alguns aninhos já de ligação com a ilha, que realmente é um local muito especial para gente.
1: Mas o que é que desperta tanta curiosidade a um brasileiro, em terras açorianas?
0: Olha, só o fato de ser uma ilha, para mim já é algo diferente, porque eu nasci no centro de Minas Gerais, então, onde eu nasci, a praia, o mar, o ponto do mar mais próximo, tá quase 600, mais de 600 quilômetros, né? Então, realmente, só o fato de estar numa ilha, para mim já é algo assim, que já desperta grande diferença, né? Saber que está sempre rodeado por todos os lados, por onde andar, a gente vai dar no mar. Fora a vegetação e as belezas naturais da ilha, né? Que eu amo muito.
1: Mas o certo, Henrique, é que da mesma forma que te seduz, estás rodeado por mar, também em tempos, ainda em criança, estiveste rodeado e continuas a estar rodeado por forró.
0: Sim, eu já cresci, né, realmente, vendo, né, os mais velhos dançarem, tocarem. Então, no, na minha região é muito forte, né, o folclore, né, a música tradicional, né, através dos bombos, e isso já faz parte realmente da minha infância. Então eu já somente nutri isso na adolescência, e na fase adulta, né, se tornou o meu trabalho. Então eu tento desenvolver ele assim da melhor forma possível, respeitando as tradições, né, mudando, né, e tipo adaptando, né, para muitas coisas, para a linguagem e os tempos atuais, mas sempre mantendo uma linha, né, ligando direto com as tradições, né, os nossos antepassados, as celebrações em grupo, né.
1: Mas estamos a falar de um estilo musical, de um modo de vida. O que é o forró? Para quem não sabe o que é ainda o forró, como é que tu explicarias?
0: Olha, primeiramente, o forró é um movimento, né? O forró é um movimento, é uma dança, é o local onde se dança esses gêneros, e também o forró é uma árvore, né? Imaginando a música popular brasileira, é uma árvore que alberga diversos subgêneros, como o xote, o xaxado, o arrastapé, o baião, né? Mas no fim de tudo, o forró é um local de celebração, de encontros, né, que vem através das tradições das festas populares, principalmente dos santos populares, principalmente São João, né, nesses festejos, né, mas que se festeja a colheita, né, que festeja a família, os encontros, a tradição, e a dança a dois, a dança a par, né. E o forró, depois do ano 2000, né, teve um grande ressurgimento no sudeste do Brasil, através das classes mais jovens, né, dos estudantes, do pessoal mais novo, descobriram o forró, descobriram o prazer, de dançar a dois, né. Não seria, digamos, a dança de salão, mas o fato de dançar a dois. E posteriormente, depois dos anos de 2010, a Europa descobriu isso, né? E tem crescido ano a cada ano, ano após ano, né? Tem crescido muito o movimento em toda a Europa, em todos os países, e agora nos Açores, né? Principalmente em Santa Maria.
1: Estamos a falar, quando falamos de forró, falamos de algo ou de uma tradição extensiva a todo o território brasileiro, que é enorme, ou a certas partes do Brasil.
0: Ok. O forró é uma cultura, né, que nasceu do Nordeste do Brasil, porque inclusive o Brasil nasceu no Nordeste, né? Porém, o forró faz parte, né, através de um grande difusor que foi Luiz Gonzaga, o forró faz parte de toda a região do campo do Brasil, a região do interior, né? Digamos o que não é a cidade grande, né? Então, o forró é uma dança muito popular. Eu acho que o forró talvez seja até mais popular do que o samba no Brasil, porque todo mundo dança forró. E hoje temos forró no, em todo o território nacional. Todo o território nacional e no mundo, né?
1: É o casamento perfeito entre a música e a dança?
0: Olha, eu acredito que sim. É o casamento perfeito entre a música, a dança, né? É um local que permite encontros, partilha, o toque, né? Que realmente tem sido uma quebra de barreira gigantesca na Europa. O fato do forró ser uma dança acessível a todos, né? Naquele momento ali de um baile, nas aulas, não existe essa diferença de classes sociais, de cor, de estatuto, de gênero, né? A gente luta para que se mantenha dessa forma, né? Esse ambiente neutro, esse ambiente livre, né? E com, claro, com muito respeito, né? Acima de tudo.
1: Henrique, a determinada altura tu achaste que era muito redutor se o forró fosse só uma coisa de brasileiros ou de alguns estados do Brasil, teria de ser expandido para o resto do mundo? Ou pelo menos para aqueles países que até quisessem receber de braços abertos o forró?
0: Olha, eu acredito que se isso não acontecesse, seria uma grande perda, né? Seria uma grande perda, todos esses países, todas essas pessoas não tivessem realmente o contato com o forró, né? Podemos falar da dança social como num geral, né? Que proporciona esse encontro de pessoas, esse momento tão saudável e tipo de cura mesmo, né? Para muita gente é um momento de cura. Então seria uma grande perda se o forró realmente não se tornasse conhecido mundialmente e várias nacionalidades pudessem conhecer, pudessem dançar, pudessem desenvolver o forró na sua região, sabe? Seria uma grande perda. Em algum momento eu realmente falei assim, não, realmente precisa de forró. Esse local aqui, realmente, esse povo precisa de forró. Eu acredito que sim.
1: Mas, Henrique, o forró nasceu com determinadas características, em determinado sítio, com determinada finalidade. Hoje em dia, mantém-se estas mesmas características ou também o evoluir dos tempos faz com que o forró tenha alguma evolução?
0: Olha, quando a gente fala, podemos falar em mudança, né? Evolução sempre traz essa questão assim que melhorou, né? Que tipo assim, que realmente estava de uma forma e a gente, né, a juventude, fizeram melhor, né? Melhoraram. Eu acredito que realmente a mudança foi realmente super necessária, principalmente na forma de dançar, que hoje o forró ele ganhou o mundo inteiro pelo fato da forma de dançar. E o forró tradicionalmente, né, se dança abraçadinho, dois para lá, dois para cá, sem grandes firulas, como a gente pode dizer. Imagina, depois de um pouquinho dos anos 2000, com o movimento que foi rotulado, né, pela mídia, né, no Brasil como forró universitário, algumas bandas de forró, principalmente o Fala Mansa, que é uma banda de São Paulo, que trouxe uma outra linguagem, uma linguagem mais urbana para o forró, falando mais sobre o cotidiano do jovem, não trazendo a mesma roupagem que Luiz Gonzaga, que Jackson do Pandeiro, Marinês, Trio Nordestino trouxeram nas décadas 50, 60, 70, mas trazendo uma linguagem atual. E, consequentemente, a dança sofreu essa uma mudança. Entraram giros, né, troca de giros de outras danças, misturaram um pouquinho de salsa, um bocado de samba, um pouquinho de samba rock, e a dança, digamos, de uma forma ou de outra, se tornou mais atrativa, mais atrativa a olhos nu, né? Alguém que vê uma pessoa dançando forró vai querer aprender a fazer aquilo que realmente é uma dança bonita. Né? Então, realmente sofreu essa mudança, mas que eu realmente acredito, não posso chamar de evolução, mas que realmente foi uma mudança positiva para o movimento, que trouxe realmente outros olhares para o forró.
1: Tu, Henrique, podias ser apenas um depositário desta herança cultural dos teus antepassados. No entanto, tu tiveste sempre interesse em aprender, mas também em passar este testemunho cultural a outros povos e, concretamente, ao povo português. Não seria a mesma coisa se tu ficasses na posse destas informações e não a partilhasses?
0: Realmente seria. Eu acho que eu não estaria completo, né? Não seria realmente completo se eu realmente tivesse absorvido toda essa cultura e não passasse ela à frente. Eu sinto realmente a necessidade. Além de ser, antes de se tornar o meu trabalho, foi algo que realmente eu precisava para me nutrir, né? Precisava para me nutrir. E quando eu cheguei em Portugal, foi realmente essa sensação, essa vontade que fez com que eu começasse a desenvolver a minha escola, os nossos projetos, os nossos festivais, foi realmente essa necessidade de passar à frente, né? De passar para frente esse legado, fazer com que outras pessoas também sentissem, pudessem experimentar. E realmente, olhando para trás hoje, né? Olhando para trás, eu realmente vejo que cresceu muito. Que os portugueses abraçaram o forró e que o movimento do forró de Portugal, principalmente o movimento aqui de Lisboa, se tornou referência mundial e principalmente aqui na Europa, que muitos movimentos começaram na Europa através de pessoas que conheceram o forró aqui nas nossas iniciativas, que retornaram para os seus países, né? E hoje eu contabilizo assim diversos, mais de dezenas de afiliados do nosso projeto aqui em Lisboa. Então, eu realmente não seria completo se realmente detivesse esse conhecimento somente para mim. Tem que ser, teria que ser, a minha felicidade está realmente no transmitir e perceber que aquilo toca as pessoas e que, de alguma forma, muda positivamente a vida e o cotidiano das pessoas.
1: Mas não basta ter apenas vontade para aprender forró, a dançar, a cantar, a tocar. É preciso mais alguma coisa? É porque nos
0: Olha.
1: brasileiros surge naturalmente. E nos portugueses?
0: Ah, isso é lenda, é uma lenda muito grande. Realmente, eu não posso dizer que não, que o povo brasileiro é um povo que nasceu da mistura de três raças. E essas três raças, cada uma com as suas qualidades, com as suas distinções, né, fez com que o povo brasileiro realmente tivesse uma grande, digamos, facilidade para a questão musical, para a questão do movimento em si, que isso reflete em tudo, reflete na capoeira, reflete no futebol, reflete no palco, nas músicas, nas bandas, nos musicistas que a gente tem. Mas o forró é algo que, primeiramente, só precisa de vontade. Tendo vontade, eu acredito que com mais ou menos dificuldade, todo mundo pode aprender a dançar. E todo mundo pode usufruir daquilo e pode fazer com que seu dia fique melhor, sabe? Que traga algo realmente positivo para sua vida. Mas realmente, a gente tem realmente essa questão de achar que o brasileiro sabe, que muita grande parte do Brasil não sabe, né? Mas mesmo assim acha que sabe. E muitas vezes, né, não se dedicam muito, não fazem aula. E eu tenho assim exemplos de vários países que realmente as pessoas dançam muito forró hoje. Tipo, mais do que muitos brasileiros, sabe? Mas primeiramente é a vontade.
1: Ora, Henrique, a primeira vez que vens a Santa Maria, portanto, partilhar o teu conhecimento, dar a conhecer o forró, com certeza que ficaste surpreendido porque tiveste muitos alunos. Depois é um caminho de continuidade.
0: Sim.
1: Aqueles que ainda não tiveram a oportunidade de se familiarizar com o forró, que ainda não tiveram contigo, que não sabem o que é que isto é, ainda vão a tempo de participar, de se interessar para que este movimento ganhe outra dimensão na Ilha de Santa Maria?
0: Eu acho que faz todo sentido. Eu acho que faz todo sentido. A ilha de Santa Maria, né, é um local muito, muito atrativo. Os moradores, né, os residentes da ilha, são pessoas assim, realmente que eu senti que tem realmente, né, tem realmente a tradição dos festejos, né? Tem a tradição de dançar, tem a tradição de tocar sanfona, né, de tocar acordeão. Então, eu acho que faz muito sentido que esse movimento aí floresça em Santa Maria. E pouco a pouco, né, a gente, pelo menos uma vez por ano, gostaria de intensificar essas idas a Santa Maria, né? Mas pelo menos uma vez por ano a gente faça com que num final de semana aconteça. E realmente com esperança que continue durante o ano.
1: Uma última pergunta, Henrique. O certo é que, para aqueles que nunca saíram da Ilha de Santa Maria, ou saíram, foram até a alguns países europeus e que não tiveram a oportunidade de ir ao Brasil, através do forró, conseguem fazer uma viagem pelo Brasil?
0: Esse é o nosso intuito, com certeza absoluta. Se a pessoa não foi, não, ainda não visitou o Brasil, não visitou um país da Europa, se não foi numa roda de samba, se não foi ainda no forró ao vivo, né? Que pela primeira vez teremos uma banda de forró ao vivo em Santa Maria. E é uma banda muito interessante, que é o Forró Harmoniza. A gente vai com um trio de forró tradicional, mais um violino, que é uma formação assim que já traz pessoas de vários estados do Brasil, da Bahia, de Minas Gerais, da Paraíba. Ou seja, a gente já vai levar realmente esse calorzinho aí de Brasil. E vai ser muito bonito, tenho certeza.
1: Olha, Henrique, mais uma vez obrigada pela entrevista e muito forró na tua vida.
0: Muito obrigado, Ana.

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0: Boa tarde, são 13 horas.
1: 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No episódio de hoje, vou falar-vos do livro Quarto de Despejo, Diário de uma Favelada, de Carolina Maria de Jesus, VS, editor. Após o lançamento deste livro em São Paulo, a 19 de agosto de 1960, o mundo nunca mais foi o mesmo. A voz poderosa de uma mulher enredada num ciclo de pobreza e de miséria. Esta é uma autobiografia em que nos vemos, tal como Carolina, despojados de tudo, a catar papel até o anoitecer, dia após dia. Neste pequeno diário, é a força do seu depoimento que fez com que a obra fosse divulgada por esse mundo fora. E de que nos fala esta mulher? Da fome. De viver com fome todos os dias. Uma história de resistência e de sobrevivência. Longos são os dias e as noites de Carolina. Se come de manhã, à noite poderá-se deitar sem nada no estômago. Mas se fosse só ela, mas tem ainda os três filhos pequenos. E o sofrimento é enorme, porque se vê impotente. Um dia após o outro. E ela a teimar, por ela e por eles, apesar de tudo e de todos. A luta é diária e constante. A angústia permanente. Nunca sabe o que o dia lhe reserva, a ela e aos filhos. E a pergunta é sempre a mesma. Terão o que comer? A vida na sua crua brutalidade. Ao longo desta desventura, vamos acompanhando os sonhos dela e as suas utopias. Aquele é um mundo fraturado que nos transforma à medida que mergulhamos nele. Neste meio tão sofrido, temos ainda o álcool, a mesquinhez e a violência. As condições subhumanas dos favelados a pesar em cada um. E o seu grito é ecoar nestas páginas, a ir para lá da gramática, para lá dos erros, para lá de todos os aspectos formais, para lá do que interessa a um mundo literário fechado nos seus cânones. Porque há uma força dentro dela que é impossível conter. Boas leituras!

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0: 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Alguns psicólogos alertam-nos para a necessidade de falarmos daquilo que nos magoa, de termos a coragem de dizer basta a quem nos agride, de chorarmos quando estivermos tristes. Enfim, a regra é simples e bastante clara. Em certos momentos, ou superamos o silêncio, ou o silêncio nos devora. É preciso ter a consciência que nem tudo cabe dentro de nós, que nem todos os sentimentos irão se acomodar confortavelmente no nosso íntimo, e que a doença que se manifesta muitas vezes no corpo aparece, em grande parte, devido ao facto de termos silenciado e guardado tempo demais muito sofrimento. Desta forma, a atitude de verbalizarmos, de expressarmos o nosso descontentamento com situações com o qual não concordamos, recomenda-se e dá saúde. Pense nisto e seja feliz.
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1: Boa tarde, são 14 horas.
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3: Este é então o momento certo para lhe dar as boas-vindas a este espaço informativo. A informação vem já a seguir, antes disso vamos conhecer alguns dos destaques. Termas das Caldeiras da Ribeira Grande desenvolve estudo. Governo dos Açores elaborou guia com informação útil para a contratação de imigrantes. As Termas das Caldeiras da Ribeira Grande estão a promover um estudo sobre produtos para tratamento de doenças da pele para possibilitar que os doentes prossigam as terapias em casa, revelou a concessionária das Termas. O projeto, no valor de 1,3 milhões de euros, é apoiado pelo Plano de Recuperação e Resiliência e está a ser desenvolvido pela empresa concessionária das Termas, em parceria com o Instituto de Inovação Tecnológica dos Açores Inova e a Faculdade de Farmácia da Universidade do Porto. Este projeto prevê transformar a água termal das caldeiras da Ribeira Grande em produtos dermatológicos. Nós sabemos que há um conhecimento empírico bastante expressivo relativamente à utilização da água sulfurosa das termas das caldeiras para tratamentos de afecções da pele, mas cientificamente não havia comprovação destes factos, avançou a Agência Lusa, a sócia-gerente da empresa Verde Similar Termas, Luísa Pereira. A concessionária submeteu um projeto de investimento à linha PRR, Reindustrializar Açores, para a realização de um estudo aprofundado das características da água termal e validação científica de uma terapêutica. O projeto teve início a 30 de junho e vai desenvolver-se até junho de 2028. Temos muitos utilizadores, nomeadamente com psoríase, que utilizam o balneário das Termas das Caldeiras da Ribeira Grande, mas a nossa intenção é que a terapêutica não se fique apenas pela utilização em balneário, para que possa haver um conjunto de produtos que nós já temos definidos em termos físicos, diria assim, para o seu desenvolvimento posterior após validação científica desta utilização, explicou esta responsável. Segundo Luísa Pereira, o projeto está dividido em duas áreas, estando a primeira relacionada com uma caracterização da água mais aprofundada e a segunda com a realização do estudo, que incluirá crianças, jovens e adultos no âmbito de doenças como psoríase, eczemas, edemas e pele atópica. Após a conclusão do estudo, os investigadores avançam para o desenvolvimento de produtos a partir de água termal e dos recursos vulcânicos que as termas das caldeiras dispõem e que também é a lama vulcânica. Para a realização do estudo, os investigadores vão abrir um recrutamento voluntário em setembro destinado a pessoas que se queiram submeter a esta terapêutica. Precisamos de uma amostragem de sensivelmente 40 a 50 pessoas dentro de cada condição atópica de saúde para podermos ter um resultado expressivo, avançou. Luísa Pereira considera bastante importante que as pessoas possam aderir ao estudo, alegando que há muitas pessoas nos dias de hoje com afecções da pele e a participação é gratuita. Esta participação permite-nos a validação científica destas valências da nossa água e permite-nos desenvolver esta terapêutica que constitui uma mais-valia para que as pessoas possam, na sua casa, continuar o seu tratamento e prevenir, assim, o aparecimento destas afecções dermatológicas, explicou Luísa Pereira. A empresária, que é também presidente da Associação Termas dos Açores, destaca a realização do projeto por permitir a valorização de um recurso endógeno e possibilitar que o termalismo tenha uma expressividade ainda maior na região. O Governo dos Açores celebrou, com efeitos a partir de 1 de junho, o contrato para a aquisição de serviços destinados à execução dos trabalhos prévios no âmbito da intervenção e requalificação da fábrica do álcool localizada na Lagoa Ilha de São Miguel. Este contrato surge na sequência da proposta orientadora desenvolvida pela Secção Regional dos Açores da Ordem dos Arquitetos, constituindo um passo determinante, segundo o Governo, para a operacionalização da intervenção e valorização deste património regional. O contrato celebrado com a empresa M Arquitetos prevê a realização de um conjunto de trabalhos técnicos especializados indispensáveis ao desenvolvimento das fases subsequentes da intervenção e requalificação deste espaço, incluindo levantamento topográfico e arquitetónico, estudo geológico e geotécnico, avaliação do estado de conservação do imóvel, inspeção estrutural, cadastro de infraestruturas, estudo de viabilidade económico-financeira, bem como a elaboração do programa preliminar nos termos exigidos pela legislação em vigor. No que diz respeito à fábrica do açúcar, cuja dimensão e complexidade são significativamente distintas, a Secretaria Regional das Finanças, Planeamento e Administração Pública em articulação com a Direção Regional de Obras Públicas e com o Laboratório Regional de Engenharia Civil, já deu início ao desenvolvimento de trabalhos técnicos, nomeadamente ao levantamento topográfico de toda a área, com uma extensão superior a 5 hectares. Com esta nova etapa, o Governo dos Açores reafirma o seu compromisso com a valorização do património público, criando as condições técnicas necessárias para a futura requalificação das fábricas do álcool e do açúcar. A Direção-Geral das Artes, DG Artes, vai apoiar 142 projetos artísticos de várias áreas e domínios, com 690 mil euros e, em procedimento simplificado, o que corresponde apenas a 24,2% do total das 587 candidaturas que foram submetidas. Em nota de imprensa, esta entidade revela que já comunicou a todas as entidades candidatas os resultados do Programa de Apoio a Projetos, Procedimento Simplificado de 2025, que é atribuído em 10 áreas artísticas, como música, teatro, ópera, fotografia e artes plásticas, e em 7 domínios, como criação, programação, edição e mediação. De acordo com a DG Artes, este programa recebeu 587 candidaturas, das quais 142, o que corresponde a 24,2%, recebem financiamento por terem tido a pontuação mais elevada ao cumprirem todos os critérios exigidos. Neste programa, 353 projetos tiveram mais de 60% da pontuação final exigida nos regulamentos, mas ficam sem financiamento por se ter esgotado o montante global disponível de 690 mil euros. Foram ainda excluídas 22 candidaturas por não cumprirem os requisitos ou por não terem atingido pelo menos 60% da pontuação final. Segundo a DG Artes, este programa de apoio a projetos, procedimento simplificado, pretende, entre outros objetivos, contribuir para o dinamismo e a renovação do tecido artístico nacional. Os 142 projetos apoiados têm de acontecer até 31 de dezembro de 2027, dos quais 58 são de música, 32 de teatro, 28 de cruzamento disciplinar, 7 de artes plásticas, 6 projetos de fotografia, 4 projetos de novos média, 3 de ópera, 2 projetos de dança e 1 de circo e 1 de design. Quanto à distribuição geográfica, vão ser apoiados 42 projetos no centro de Portugal continental, 36 na Grande Lisboa, 33 no Norte, 10 no Alentejo, 8 projetos no Oeste e Vale do Tejo, 6 na Península de Setúbal, 4 na região autónoma dos Açores e 3 no Algarve. De acordo com a Declaração Anual de 2026 da DG Artes, divulgada em janeiro, até o final de junho deveriam ter sido abertos os concursos na modalidade bienal 2027-2028 do Programa de Apoio Sustentado, que tem um montante disponível de 39,2 milhões de euros, quase mais 4 milhões do que o ciclo anterior. O Governo dos Açores elaborou um guia para a contratação de pessoas estrangeiras que visa promover a integração laboral e facilitar o acesso à informação sobre imigração laboral na região. O guia surge no contexto das recentes alterações à legislação portuguesa em matéria de imigração e resulta do trabalho conjunto de várias entidades regionais e nacionais com intervenção nas áreas do emprego, migrações e integração. O documento pretende ser uma ferramenta prática e acessível, reunindo informação essencial sobre os procedimentos necessários para a contratação de trabalhadores estrangeiros e para a sua integração no mercado de trabalho regional. Entre outros aspectos, o guia pretende clarificar os procedimentos legais para a contratação de pessoas estrangeiras, simplificar o acesso à informação sobre vistos, autorizações de residência e contratos de trabalho, promover uma integração segura, informada e legal na sociedade e economia açorianas e servir de apoio às entidades empregadoras e aos trabalhadores migrantes. A entrada em território nacional, os tipos de visto e respectivos procedimentos de pedido e os regimes especiais aplicáveis a cidadãos da União Europeia e da comunidade dos países de língua portuguesa são algumas das questões abordadas neste guia. O documento debruça-se também sobre como pode contratar e ser contratado, os elementos obrigatórios do contrato de trabalho, as comunicações obrigatórias às entidades competentes e o princípio da igualdade de tratamento entre trabalhadores nacionais e estrangeiros. Este guia esclarece os requisitos para a contratação de trabalhadores estrangeiros, os elementos obrigatórios do contrato de trabalho, as comunicações à Segurança Social e a obrigatoriedade de seguro de acidentes de trabalho, bem como outros procedimentos administrativos essenciais. Segundo o Governo dos Açores, o guia constitui, assim, um instrumento de apoio prático que pretende contribuir para processos de contratação mais simples, transparentes e legais, beneficiando simultaneamente empregadores e trabalhadores. Concluído que está este espaço informativo, desejo-lhe uma excelente terça-feira.
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0: Boa tarde, são 15 horas. 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

0: Boa tarde, são 16 horas.
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2: Este é então o momento certo para lhe dar as boas-vindas a este espaço informativo. A informação vem já a seguir, antes disso vamos conhecer alguns dos destaques. Termas das Caldeiras da Ribeira Grande desenvolve estudo. Governo dos Açores elaborou guia com informação útil para a contratação de imigrantes. As Termas das Caldeiras da Ribeira Grande estão a promover um estudo sobre produtos para tratamento de doenças da pele para possibilitar que os doentes prossigam as terapias em casa, revelou a concessionária das Termas. O projeto, no valor de 1,3 milhões de euros, é apoiado pelo Plano de Recuperação e Resiliência e está a ser desenvolvido pela empresa concessionária das Termas, em parceria com o Instituto de Inovação Tecnológica dos Açores Inova e a Faculdade de Farmácia da Universidade do Porto. Este projeto prevê transformar a água termal das caldeiras da Ribeira Grande em produtos dermatológicos. Nós sabemos que há um conhecimento empírico bastante expressivo relativamente à utilização da água sulfurosa das termas das caldeiras para tratamentos de afecções da pele, mas cientificamente não havia comprovação destes factos, avançou a Agência Lusa, a sócia-gerente da empresa Verde Similar Termas, Luísa Pereira. A concessionária submeteu um projeto de investimento à linha PRR, Reindustrializar Açores, para a realização de um estudo aprofundado das características da água termal e validação científica de uma terapêutica. O projeto teve início a 30 de junho e vai desenvolver-se até junho de 2028. Temos muitos utilizadores, nomeadamente com psoríase, que utilizam o balneário das Termas das Caldeiras da Ribeira Grande, mas a nossa intenção é que a terapêutica não se fique apenas pela utilização em balneário, para que possa haver um conjunto de produtos que nós já temos definidos em termos físicos, diria assim, para o seu desenvolvimento posterior após validação científica desta utilização, explicou esta responsável. Segundo Luísa Pereira, o projeto está dividido em duas áreas, estando a primeira relacionada com uma caracterização da água mais aprofundada e a segunda com a realização do estudo, que incluirá crianças, jovens e adultos, no âmbito de doenças como psoríase, eczemas, edemas e pele atópica. Após a conclusão do estudo, os investigadores avançam para o desenvolvimento de produtos a partir de água termal e dos recursos vulcânicos que as termas das caldeiras dispõem e que também é a lama vulcânica. Para a realização do estudo, os investigadores vão abrir um recrutamento voluntário em setembro destinado a pessoas que se queiram submeter a esta terapêutica. Precisamos de uma amostragem de sensivelmente 40 a 50 pessoas dentro de cada condição atópica de saúde para podermos ter um resultado expressivo, avançou. Luísa Pereira considera bastante importante que as pessoas possam aderir ao estudo, alegando que há muitas pessoas nos dias de hoje com afecções da pele e a participação é gratuita. Esta participação permite-nos a validação científica destas valências da nossa água e permite-nos desenvolver esta terapêutica que constitui uma mais-valia para que as pessoas possam, na sua casa, continuar o seu tratamento e prevenir, assim, o aparecimento destas afecções dermatológicas, explicou Luísa Pereira. A empresária, que é também presidente da Associação Termas dos Açores, destaca a realização do projeto por permitir a valorização de um recurso endógeno e possibilitar que o termalismo tenha uma expressividade ainda maior na região. O Governo dos Açores celebrou, com efeitos a partir de 1 de junho, o contrato para a aquisição de serviços destinados à execução dos trabalhos prévios no âmbito da intervenção e requalificação da fábrica do álcool localizada na Lagoa Ilha de São Miguel. Este contrato surge na sequência da proposta orientadora desenvolvida pela Secção Regional dos Açores da Ordem dos Arquitetos, constituindo um passo determinante, segundo o Governo, para a operacionalização da intervenção e valorização deste património regional. O contrato celebrado com a empresa M Arquitetos prevê a realização de um conjunto de trabalhos técnicos especializados indispensáveis ao desenvolvimento das fases subsequentes da intervenção e requalificação deste espaço, incluindo levantamento topográfico e arquitetónico, estudo geológico e geotécnico, avaliação do estado de conservação do imóvel, inspeção estrutural, cadastro de infraestruturas, estudo de viabilidade económica ou financeira, bem como a elaboração do programa preliminar nos termos exigidos pela legislação em vigor. No que diz respeito à fábrica do açúcar, cuja dimensão e complexidade são significativamente distintas, a Secretaria Regional das Finanças, Planeamento e Administração Pública, em articulação com a Direção Regional de Obras Públicas e com o Laboratório Regional de Engenharia Civil, já deu início ao desenvolvimento de trabalhos técnicos, nomeadamente ao levantamento topográfico de toda a área, com uma extensão superior a 5 hectares. Com esta nova etapa, o Governo dos Açores reafirma o seu compromisso com a valorização do património público, criando as condições técnicas necessárias para a futura requalificação das fábricas do álcool e do açúcar. A Direção-Geral das Artes, DG Artes, vai apoiar 142 projetos artísticos de várias áreas e domínios, com 690 mil euros e, em procedimento simplificado, o que corresponde apenas a 24,2% do total das 587 candidaturas que foram submetidas. Em nota de imprensa, esta entidade revela que já comunicou a todas as entidades candidatas os resultados do Programa de Apoio a Projetos, Procedimento Simplificado de 2025, que é atribuído em 10 áreas artísticas, como música, teatro, ópera, fotografia e artes plásticas, e em 7 domínios, como criação, programação, edição e mediação. De acordo com a DG Artes, este programa recebeu 587 candidaturas, das quais 142, o que corresponde a 24,2%, recebem financiamento por terem tido a pontuação mais elevada ao cumprirem todos os critérios exigidos. Neste programa, 353 projetos tiveram mais de 60% da pontuação final exigida nos regulamentos, mas ficam sem financiamento por se ter esgotado o montante global disponível de 690 mil euros. Foram ainda excluídas 92 candidaturas por não cumprirem os requisitos ou por não terem atingido pelo menos 60% da pontuação final. Segundo a DG Artes, este programa de apoio a projetos, procedimento simplificado, pretende, entre outros objetivos, contribuir para o dinamismo e a renovação do tecido artístico nacional. Os 142 projetos apoiados têm de acontecer até 31 de dezembro de 2027, dos quais 58 são de música, 32 de teatro, 28 de cruzamento disciplinar, 7 de artes plásticas, 6 projetos de fotografia, 4 projetos de novos média, 3 de ópera, 2 projetos de dança e 1 de circo e 1 de design. Quanto à distribuição geográfica, vão ser apoiados 42 projetos no centro de Portugal continental, 36 na Grande Lisboa, 33 no Norte, 10 no Alentejo, 8 projetos no Oeste e Vale do Tejo, 6 na Península de Setúbal, 4 na região autónoma dos Açores e 3 no Algarve. De acordo com a Declaração Anual de 2026 da DG Artes, divulgada em janeiro, até o final de junho deveriam ter sido abertos os concursos na modalidade bienal 2027-2028 do Programa de Apoio Sustentado, que tem um montante disponível de 39,2 milhões de euros, quase mais 4 milhões do que o ciclo anterior. O Governo dos Açores elaborou um guia para a contratação de pessoas estrangeiras que visa promover a integração laboral e facilitar o acesso à informação sobre imigração laboral na região. O guia surge no contexto das recentes alterações à legislação portuguesa em matéria de imigração e resulta do trabalho conjunto de várias entidades regionais e nacionais com intervenção nas áreas do emprego, migrações e integração. O documento pretende ser uma ferramenta prática e acessível, reunindo informação essencial sobre os procedimentos necessários para a contratação de trabalhadores estrangeiros e para a sua integração no mercado de trabalho regional. Entre outros aspectos, o guia pretende clarificar os procedimentos legais para a contratação de pessoas estrangeiras, simplificar o acesso à informação sobre vistos, autorizações de residência e contratos de trabalho, promover uma integração segura, informada e legal na sociedade e economia açorianas e servir de apoio às entidades empregadoras e aos trabalhadores migrantes. A entrada em território nacional, os tipos de visto e respectivos procedimentos de pedido e os regimes especiais aplicáveis a cidadãos da União Europeia e da comunidade dos países de língua portuguesa são algumas das questões abordadas neste guia. O documento debruça-se também sobre como pode contratar e ser contratado, os elementos obrigatórios do contrato de trabalho, as comunicações obrigatórias às entidades competentes e o princípio da igualdade de tratamento entre trabalhadores nacionais e estrangeiros. Este guia esclarece os requisitos para a contratação de trabalhadores estrangeiros, os elementos obrigatórios do contrato de trabalho, as comunicações à Segurança Social e a obrigatoriedade de seguro de acidentes de trabalho, bem como outros procedimentos administrativos essenciais. Segundo o Governo dos Açores, o guia constitui, assim, um instrumento de apoio prático que pretende contribuir para processos de contratação mais simples, transparentes e legais, beneficiando simultaneamente empregadores e trabalhadores. Concluído que está este espaço informativo, desejo-lhe uma excelente terça-feira.
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0: Boa tarde, são 17 horas.
1: 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No episódio de hoje, vou falar-vos do livro Quarto de Despejo, Diário de uma Favelada, de Carolina Maria de Jesus, VS Editor. Após o lançamento deste livro em São Paulo, a 19 de agosto de 1960, o mundo nunca mais foi o mesmo. A voz poderosa de uma mulher enredada num ciclo de pobreza e de miséria. Esta é uma autobiografia em que nos vemos, tal como Carolina, despojados de tudo, a catar papel até o anoitecer, dia após dia. Neste pequeno diário, é a força do seu depoimento que fez com que a obra fosse divulgada por esse mundo fora. E de que nos fala esta mulher? Da fome. De viver com fome todos os dias. Uma história de resistência e de sobrevivência. Longos são os dias e as noites de Carolina. Se come de manhã, à noite poderá-se deitar sem nada no estômago. Mas se fosse só ela, mas tem ainda os três filhos pequenos. E o sofrimento é enorme, porque se vê impotente. Um dia após o outro. E ela a teimar, por ela e por eles, apesar de tudo e de todos. A luta é diária e constante. A angústia permanente. Nunca sabe o que o dia lhe reserva, a ela e aos filhos. E a pergunta é sempre a mesma. Terão o que comer? A vida na sua crua brutalidade. Ao longo desta desventura, vamos acompanhando os sonhos dela e as suas utopias. Aquele é um mundo fraturado que nos transforma à medida que mergulhamos nele. Neste meio tão sofrido, temos ainda o álcool, a mesquinhez e a violência. As condições subhumanas dos favelados a pesar em cada um. E o seu grito é ecoar nestas páginas, a ir para lá da gramática, para lá dos erros, para lá de todos os aspectos formais, para lá do que interessa a um mundo literário fechado nos seus cânones. Porque há uma força dentro dela que é impossível conter. Boas leituras.
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0: Boa tarde. São 18 horas.
1: 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Ciao, minhas amigas e meus amigos da nossa Rádio Asas do Atlântico. O Dia Internacional da Democracia, celebrado a 15 de setembro, com o objetivo de chamar a atenção para a necessidade de defender os princípios da inclusão, liberdade, tratamento igualitário entre os indivíduos, paz e desenvolvimento sustentável, foi proclamado pela Assembleia Geral das Nações Unidas desde 2007 e é a nossa fala. A democracia é um processo permanente e contínuo que requer a participação diária de todos os membros da comunidade política, num espírito de cooperação e de diálogo, num movimento de abertura das mentalidades, irrigando chá fértil da tolerância e desenhando espaço cívico em que a democracia se revigora e floresce. Hoje, claramente, canções sobre a liberdade, como a nossa primeira escolha, Giorgio Gaber canta La Libertà.
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A democracia, o Estado de Direito e o respeito pelos direitos humanos são os alicerces das sociedades resilientes, inclusivas e pacíficas. Garantem a liberdade, promovem o desenvolvimento sustentável e protegem a dignidade e os direitos de cada pessoa. No Dia Internacional da Democracia é celebrada a promessa que esta representa para as sociedades. E com a música estamos no 1960, com Domenico Modugno, canta Libero.

espacio cívico é cada vez menor. É essencial o papel das crianças e dos jovens na salvaguarda da democracia, hoje e no futuro. Não basta ouvir as crianças e os jovens, é um dever apoiá-los com investimentos maciços na educação, no desenvolvimento de competências e na aprendizagem ao longo da vita. Agora, um titolo desta canção, che sinceramente significa democrazia. Che è questo titolo? È pace. Che è a pace in portoghese? È a pax. Perché onde ha democrazia, sem dúvida, ha pace. Canta Arisa.

deber proteger os direitos humanos e promover a igualdade de género. Como expandir a participação significativa dos jovens nos processos de tomada de decisão a todos os níveis. Vamos dar as mãos a todas as gerações e trabalhar unidos para construir um mundo mais justo para todos. Essa é a democracia. O grupo Nomadi canta La mia libertà.

democrazia è de facto un ideale. Un ideale de dignitade, de igualdade e de respeito mutuo per la persona umana. A democrazia è una promessa humanidade e os seus valores humanísticos são também valores universais. Embora um sistema democrático possa estar circunscrito às fronteiras de um Estado, a faixa de liberdade, a chama de igualdade, movem-se por toda parte até o coração dos homens. E agora vamos ouvir um grandíssimo cantautor que eu adoro, Francesco Guccini, canta La tua libertà.

un ethos democrático que para ser sólido e estável depende de duas premissas. A primeira é educativa, pois em sociedades democráticas cada geração é um novo povo. O ethos democrático pode ser aprendido. Nesse sentido, através do seu programa de educação para a cidadania, a UNESCO desempenha um papel fundamental ao permitir que todos os estudantes de todas as cidades se tornem promotores e defensores dos valores democráticos, dos direitos humanos e da liberdade de expressão. Ora, esta mesma liberdade de expressão presupõe a alfabetização.

para que todos possan expresar as suas ideias. A cultura é sempre fundamental. Liberi, liberi, canta Vasco Rossi.

già disse che esiste un modo di essere un ethos democratico che para ser solido e stable depende da duas premissas. Già falei da primeira. E agora passamos à segunda, que é social. Para durar, a democracia deve estar de mãos dadas com o progresso, porque toda democracia implica a ideia de que é possível melhorar a ordem social. Este requisito está no cerne da Agenda 2030 para o Desenvolvimento Sustentável das Nações Unidas, na qual a Unesco desempenha um papel fundamental. Um sorriso grátis é o título desta canção, cantada pelo Gino Paoli.

0: dei a palavra ethos. Eu disse ethos democrático. Ma che significa ethos? Ethos, do grego antico, che è costume, uso, carattere, disposizione, abito, è o conjunto de traços e modos de comportamento che conformano carattere o a identidade de una coletividade. È una specie di sintesi dos costumes de un povo. O termo indica quais os traços característicos de un gruppo umano, qualquer que o diferencian de outro gruppo sob os pontos de vista social e cultural. Portanto, trata-se da identidade social de un gruppo. Pode definir-se como a síntese, a identidade de uma nação e daqueles que la vivem. Ethos conduz ao modo de ser ou caráter. Isso indica o comportamento do ser humano e originou a palavra ética. E agora música. O grupo Modena City Ramblers canta Macondo Express.
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Entre os gregos antigos, a palavra ethos significava originariamente a morada do homem, isto é, a natureza. Una vez modificada per attividade umana, sob a forma de cultura, a regularidade propria dos fenômenos naturais é transposta para a dimensão dos costumes de una determinada sociedade. Em vez da ordenação observável no ciclo dos fenômenos naturais, marés, fases da luna ou do dia, por exemplo, a cultura promove a sua própria ordenação, ao estabelecer normas e regras de conduta que devem ser observadas por seus membros. Embora constitua uma criação humana, tal expressão normativa pode ser simplesmente observada, como no caso das ações por hábito. Ognuno è libero, canta Luigi Tenco.

A celebração do Dia Internacional da Democracia é uma oportunidade para analisar o progresso do ideal democrático e das liberdades fundamentais em todo o mundo. A democracia é o regime de todos e é graças à participação de todos que podemos, juntos, permitir a sua progressão e prosperidade. E agora a canção que representa a luta pela liberdade, ou seja, pela democracia, che è bella ciao.

è la democrazia? Democrazia è un regime politico e in che os ciudadanos, no aspetto dos direitos políticos, participano igualmente, direttamente o attraverso representantes eleitos, na proposta, no desenvolvimento e na criação de leis, exercendo o poder da governação attraverso do suffragio universal. Ela abrange as condições sociais, econômicas e culturais que permitem o exercício livre e igual de autodeterminação política. La canzone della libertà è o titolo desta canção cantada pelo Sérgio Endrigo.

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1: O termo democrazia, edo greco antico democratia, o governo do povo, e foi creato a partir de demos, demos significa povo, e kratos, che significa poder, no século V antes de Cristo, para denotar os sistemas políticos en tal existentes en cidades e estados grecas, principalmente Atenas. Isso significa que a democracia é muito antiga. O sistema democrático contrasta com outras formas de governo em que o poder é detido por uma pessoa, como em uma monarquia absoluta, ou em que o poder é mantido por um pequeno número de indivíduos, como em uma oligarquia. E agora uma canção do grandíssimo cantautor Francesco De Gregori. O título é La storia siamo noi. È verdade. Che significa la storia, a storia? Siamo noi, somos nós. Significa nós somos a história. E também a história da democracia. Nós somos aqueles que conseguimos criar e manter a democracia. La storia siamo noi.
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1: Boa tarde. São 19 horas.
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0: Boa noite. São 20 horas.
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Em todo o Reis do Rock, sejam bem-vindos a mais uma edição comigo, Helder Reis. É o início de mais 60 minutos de música à volta do planeta. Aberturas para os de Blackwater Fever, Don't Fuck With Joe. Eles chegam da Austrália. São uma banda de blues formados em Brisbane, no Queensland, em 2005. Foram premiados com a melhor performance de Blues and Roots no Sunshine Coast Music Festival de 2006. Lançaram o seu primeiro extended play de 5 faixas, Abused Blues, no mesmo ano pela dupla fundadora Shane Hicks e Rick DeMarco. No alinhamento está já Rocket to Russia pelos Fontaines DC, vem do post-punk formados em Dublin em 2014. A banda recebeu duas indicações do Grammy Awards em 2025 de melhor álbum de rock por Romance e melhor performance de música alternativa em Starbuster. Senhoras e senhores, sejam todos bem-vindos a mais uma edição. Aí estão os Fontaines DC em antena.

Mais duas músicas a percorrer este palco do rock internacional. Primeiro pelos Dead From Above, 1979, uma dupla de canadianos de rock composta por o baixista Jess F. Keller e pelo baterista e vocalista Sebastian Green, de Toronto, do Ontário, formados em 2001. A banda lançou o seu primeiro álbum de estreia, You Are a Woman, I'm a Machine, em 2004 e separou-se em 2006. Reformaram em 2011 e lançaram o seu segundo álbum de Psycho World em 2014. Desde então a banda lançou mais dois álbuns, Outrage Is Now em 2017 e Is For Lovers em 2021. Recuperamos uma grande malha, vem do punk rock ou do pop punk. Saplan pour moi, canção de 1977 do músico belga Plastic Bertrand. A música também é usada na canção de 1977 Jet Boy, Jet Girl, de Elton Motello. A canção foi regravada por muitos artistas, embora a gravação original tenha sido a mais bem sucedida, alcançando a 8ª posição nos tops de singles do Reino Unido em meados de 78. O título é uma expressão idiomática francesa que pode ser melhor traduzida como "Isso funciona para mim". De seguida, acalmamos e vamos ao encontro de Mother Love Bone Stargazer.

Pelo meio, nesta edição, a música do Neil Young em Heart of Gold e ainda o Simple Minds de Jim Kerr e Vision Thing. Avançamos nesta edição para a banda de Aaron Starkey. Vem do indie pop, do indie rock, do rock alternativo de Manchester, na Inglaterra. On the TV, pelos The Slow Readers Club. E depois, no alinhamento, reforçamos ainda mais com um super grupo de hard rock americano, formado por membros dos Guns N' Roses, dos Punk Wasted Youth e, por exemplo, do Stone Temple Pilots, Dirty Little Thing, os Velvet Revolver.

reta final nesta edição de hoje com Tony Morello, Can't Stop the Bleeding, ainda John Spencer Blues, Explosion, Burn It Off, Sunflowers, Mountain e finalmente o Sonic Youth, Cool Thing. Para o final da hora deixo-vos com Ice-T, os Body Count, vêm dos Estados Unidos da América, do heavy metal formados em Los Angeles em 1990, Body Count to the House, Cheers Mates. See ya.

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0: 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Alguns psicólogos alertam-nos para a necessidade de falarmos daquilo que nos magoa, de termos a coragem de dizer basta a quem nos agride, de chorarmos quando estivermos tristes. Enfim, a regra é simples e bastante clara. Em certos momentos, ou superamos o silêncio, ou o silêncio nos devora. É preciso ter a consciência que nem tudo cabe dentro de nós, que nem todos os sentimentos irão se acomodar confortavelmente no nosso íntimo, e que a doença que se manifesta muitas vezes no corpo aparece, em grande parte, devido ao facto de termos silenciado e guardado tempo demais muito sofrimento. Desta forma, a atitude de verbalizarmos, de expressarmos o nosso descontentamento com situações com as quais não concordamos, recomenda-se e dá saúde. Pense nisto e seja feliz.
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1: Boa noite, são 22 horas.
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0: Boa noite, são 00:00.
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